0: pois vocês estão alcançando o alvo da sua fé, a salvação das suas almas. Fica claro logo no início desta carta que Pedro estava escrevendo para judeus cristãos espalhados por toda a região da Ásia Menor. Assim como Tiago e o autor do livro de Hebreus, Pedro também estava escrevendo para judeus seguidores de Cristo. Você está lembrado que Paulo foi chamado para pregar aos gentios ou ao mundo não judeu? Pedro, por outro lado, escreveu para os crentes judeus. Ele foi chamado para pastorear crentes messiânicos judeus. O seu ministério, portanto, era voltado principalmente aos crentes judeus. Observe que na introdução das cartas gerais de Tiago, Pedro e aos Hebreus, nós encontramos palavras de consolo para pessoas que estavam sofrendo. As pessoas para quem estas cartas foram escritas estavam sendo perseguidas. Pedro estava escrevendo de Roma, onde os cristãos estavam sendo perseguidos. Ele sabia que a perseguição iria piorar e se espalhar, inclusive, para as províncias onde seus leitores estavam vivendo. A primeira geração da igreja sofreu muita perseguição. Na verdade, durante os primeiros 3 séculos da história da igreja, ser seguidor de Jesus Cristo era ilegal. Isso explica por que nas cartas de Pedro, Tiago e do autor de Hebreus há tantas palavras de consolo para os que sofrem. Francamente, creio que a chamada teologia da prosperidade não é bíblica. É simplesmente impossível ler as cartas gerais e enquadrá-las dentro dessa teologia da prosperidade, que afirma que se Deus realmente está abençoando você, se você está dentro da vontade de Deus, então, além de você ser liberto do sofrimento, da perseguição e adversidade, você também será saudável e rico, porque Deus quer que seu povo prospere. Isso não se encaixa no que lemos nas cartas gerais, na história da igreja, nem na realidade de tantos seguidores de Cristo que foram mortos por causa de sua fé desde a Segunda Guerra até agora, um número superior ao número de mortes de cristãos nos 2000 anos de história da igreja. Poderíamos sintetizar a mensagem da primeira carta de Pedro na frase "Continue olhando para cima". É isso que Pedro prega para aqueles que sofrem, sabendo que vão sofrer mais ainda. Ele abordou a questão do sofrimento 14 vezes e tentou encorajar e confortar os que estavam sofrendo. A palavra de Pedro não tinha nada a ver com a teologia da prosperidade. Ao invés disso, ele trouxe revelações maravilhosas sobre a razão de Deus permitir o sofrimento. Quando estudamos o livro de Jó, apresentei uma lista de 30 razões pelas quais Deus permite que seu povo sofra. A carta de 1 Pedro era um dos textos bíblicos usados para aquele estudo. Nos versículos 6 e 7, no primeiro capítulo desta carta, Pedro escreveu: "Nisso exultais, embora no presente por pouco tempo, se necessário, sejais contristados por várias provações, para que, uma vez confirmado o valor da vossa fé, muito mais preciosa do que o ouro perecível, mesmo apurado por fogo, redunde em louvor, glória e honra na revelação de Jesus Cristo." Neste pequeno trecho, Pedro apresentou 2 razões porque Deus permite que seu povo sofra, se necessário. Alguns sofrimentos só acontecerão na sua vida porque Deus acha necessário que você passe por eles. Já vimos isso no livro de Jó, que o sofrimento não vem diretamente de Deus, mas passa pela permissão dele. Satanás teve de obter a permissão de Deus para afligir Jó. Foi isso que Jesus quis dizer em João 10, versículo 7. "Eu sou a porta das ovelhas." Quando ele passava a noite em campo aberto com suas ovelhas, tudo que chegasse até elas passava antes por ele. Por isso era costume dos pastores construir um pequeno cercado usando pedaços de madeiras, troncos de árvores, pedras ou qualquer outra coisa que encontrassem. O pastor se deitava à frente da porta e dizia: "Eu sou a porta." O cercado era construído de tal forma que não permitisse as ovelhas sair nem passar por cima do pastor, e também nenhum animal poderia entrar, a não ser que passasse por cima dele. Esta linda metáfora ensina que não há problema que chegue até nós que não tenha passado pelo pastor antes. Esta é a metáfora que Pedro nos apresenta. Quando você passar por uma provação, tenha certeza de que Deus a considerou necessária e permitiu que ela chegasse a você. Outra questão a respeito do sofrimento é que, conforme Pedro disse, a aprovação acontece por um breve momento. O sofrimento é temporário. Alguns tipos de sofrimento não duram para sempre. A principal explicação de Pedro para o sofrimento é de que a sua fé é mais preciosa do que o ouro. O ouro é um metal precioso purificado através da prova do fogo. Para Deus, o que mais importa em você é sua fé, o seu crescimento e seu desenvolvimento espiritual. Talvez você não esteja se importando se vai ou não crescer através desta experiência, mas Deus está. Assim como o ouro é purificado e se torna mais precioso através do fogo, Deus permite certos acontecimentos na sua vida para que sua fé seja purificada e você cresça espiritualmente. Deus está interessado em purificar sua preciosa fé. Esta é a explicação que Pedro deu no primeiro capítulo de sua carta. Quando Pedro falou sobre salvação, ele abordou duas questões que foram tratadas por Jesus e pelo apóstolo Paulo. Uma delas é o novo nascimento, mencionado várias vezes nas Escrituras, e a questão da eleição. Creio na eleição, mas na maioria das vezes esta questão levanta mais dúvidas do que respostas. Um dos meus professores costumava dizer que a questão da eleição é um segredo da família, do povo escolhido, que não deve ser comentado na frente de incrédulos. Não entendo como alguém pode ler a Bíblia e ainda assim não acreditar na eleição. Assim como o novo nascimento, a eleição é pouco mencionada na Bíblia e, por isso, não existem tantos versículos bíblicos que podem ser usados como prova dela. Não conheço outra definição para a palavra eleito e, mesmo assim, ainda que houvesse apenas uma referência à eleição da Bíblia, eu creria nela. A eleição pode não ser muito mencionada, mas pode ser encontrada na introdução da carta de Pedro. Entretanto, em todo o Velho Testamento existem provas dela. Quando Pedro começa a falar sobre a salvação, ele comenta que, apesar de escrever sobre o assunto, tinha dúvidas quanto ao seu significado. Ele queria saber o que o Espírito de Cristo dentro dele estava tentando dizer. O Espírito Santo o mandou escrever sobre acontecimentos pelos quais Cristo passaria, o seu sofrimento e sua glória final. Ele se perguntava quando e para quem todas aquelas coisas aconteceriam. O Espírito acabou falando que aquelas coisas não aconteceriam naquele tempo, mas muito mais tarde. E agora, finalmente, essas boas novas têm sido amplamente anunciadas para todos nós no mesmo poder do Espírito Santo que falou com eles. Este é um assunto tão maravilhoso que até os anjos nos céus gostariam de anunciá-lo. Que revelação maravilhosa, hein? Séculos antes, tantos profetas anunciaram a salvação que foi pregada no dia do Pentecostes, que já vinha sendo pregada 500 anos antes dos apóstolos e há quase 2000 anos depois deles. Aqueles profetas não entendiam aquilo que profetizavam sobre salvação. É interessante observar que quando eles escreviam, mesmo fazendo no poder do Espírito, eles não entendiam sobre o que estavam escrevendo. Pedro está falando que a salvação anunciada pelos profetas através da palavra de Deus já foi cumprida. No Evangelho de João lemos que Jesus disse: "Eu vos enviei para ceifar o que não semeaste. Outros trabalharam e vós entrastes no seu trabalho." Não existe trabalho solo no reino de Deus. Se você semear e não colher, outra pessoa vai fazer a colheita daquilo que você plantou. E quando você colher, lembre-se que alguém semeou o que você está colhendo. Às vezes acho que temos uma visão histórica muito curta e não consideramos o número de pessoas que morreram para que nós pudéssemos usufruir as bênçãos espirituais a que temos acesso hoje. Considere por um instante as Escrituras. Quando iniciamos esse curso, fizemos uma introdução e algumas considerações sobre a maneira como a Bíblia foi compilada. Um estudo sobre como foi organizada a Bíblia nos deu uma dimensão mais apurada, vamos dizer assim, do sacrifício que pessoas fizeram para que hoje você e eu tenhamos a Bíblia como temos. Esta mesma perspectiva histórica com respeito à salvação nos mostrará que devemos muito a muita gente. Muita gente que deu a vida exatamente para que pudéssemos ter a palavra hoje. Se hoje é tempo de colheita, devemos nos lembrar que muita, mas muita gente sofreu para semear a semente, para que você e eu tenhamos a colheita que temos. Bom, infelizmente o meu tempo acabou, mas antes de encerrar o programa de hoje, eu quero mais uma vez lançar um desafio para que você leia estes versículos do capítulo 4 do Evangelho de João, nos quais Jesus fala sobre colher o que outros cultivaram. Depois, eu gostaria que você agradecesse a Deus por você viver nesse período da história, que é um tempo de colheita, é um tempo de muitas bênçãos espirituais. Aliás, eu diria, bênçãos espirituais sem precedentes. Somos grandemente abençoados por Deus hoje. Estamos vivendo um momento maravilhoso de colheita, graças a muitos que deram a própria vida por amor ao Senhor Jesus Cristo. E agora eu pergunto mais uma coisa: nós estamos realmente amando ao Senhor Jesus como devemos amar? Pense nisso e até o próximo encontro com a palavra, quando estudaremos mais da maravilhosa palavra de Deus e aprenderemos mais sobre as cartas do apóstolo Pedro. Então, até o próximo programa e que Deus lhe abençoe.
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2: Seja bendito o nome de Deus para todo sempre, porque são dele a sabedoria e a força. Ele muda os tempos e as estações. Ele remove os reis e estabelece os reis. É Ele quem dá sabedoria aos sábios e o entendimento aos entendidos. Ele revela o profundo e o escondido, conhece o que está em trevas e com Ele mora a luz. Daniel 2, 20, 21, 22.

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1: 21 horas e 17 minutos.
2: Vivo eu, diz o Senhor Deus, que não tenho prazer na morte do ímpio, mas sim em que o ímpio se converta do seu caminho e viva. Ezequiel 33, 11.

Então ele se pôs a clamar, dizendo: Jesus, filho de Davi, tem compaixão de mim. E os que iam à frente repreendiam-no para que se calasse. Ele, porém, clamava ainda mais: Filho de Davi, tem compaixão de mim. Parou, pois, Jesus e mandou que lhe o trouxessem. Tendo ele chegado, perguntou-lhe: Que queres que te faça? Respondeu ele: Senhor, que eu veja. Disse-lhe Jesus: Vê, a tua fé te salvou. Lucas 18, 38 a 42.

0: Aleluia! Graças a Deus!
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0: Aleluia! Graças a Deus! Deus é bom! Aleluia! Bom dia, gente, bom dia mesmo a doce graça de nosso Senhor Jesus Cristo para o seu coração na manhã de hoje. É quinta-feira, 17 de setembro de 2026, muito bom dia mesmo, glórias a Deus, estamos ao vivo com você nesta manhã. Tempo, um dia muito lindo na cidade de Itajaí, mais frio, tá friozinho e tô vendo aqui na previsão do tempo que ainda as temperaturas vão cair mais ainda, né? E o que acontece com isso? Acontece com isso que o Rubão fica gripado, né, gente? Né? Já ficando aí terceira idade. eu ainda não acostumei com essa ideia da terceira idade, mas já estou chegando. Outro dia eu fiquei feliz, né? Eu li na internet aí que a terceira idade ela chega aos 68 anos e ainda faltam dois, né? Um e alguma coisa, porque em abril eu já faço 67, né? E a irmã Margarete agora em outubro, né, completa 65. É isso aí, gente, muito bom dia, Deus abençoe. Eu estou feliz, depois de umas lutas aqui, com os computadores aqui da rádio. Os dois, por incrível que pareça, dois computadores, tem um de reserva. Os dois deram problema, um inclusive está lá na oficina de informática, né? E esse aqui, que é um computador novo, que a gente trocou a placa-mãe, tinha dado um problema também, mas foi resolvido. Era só o negócio ali que eu tinha conectado errado, então aí o negócio não ia. Mas, entre mortos e feridos, salvados todos, estamos aqui com você nessa manhã, ao vivo e a cores, para mais uma edição do programa Manhã com Deus. E você pode interagir conosco aqui no estúdio através do WhatsApp 47996853664. Você pode enviar o seu recado e a gente vai te atender com todo o carinho que te é devido, tá bom? Por enquanto, você é muito bem-vindo, sede bem-vindo. Aleluia!

Sede bem-vindo aqui, sede muito bem-vindo aqui, programa Manhã com Deus, através da Rádio Melodia.net, que transmite desde Itajaí, Santa Catarina, para o Brasil e o mundo, através da Rede Mundial de Computadores. Transmitimos com exclusividade na Rede Mundial de Computadores. Nós não praticamos pirataria, não temos transmissão em FM, até porque nós não temos uma licença para colocar um transmissor no ar. Se tivéssemos, estava no ar em FM, sem sombra de dúvida, tá bom? Mas isso é outra história. Graças a Deus, Deus tem nos abençoado, tem nos capacitado para resolver os problemas que surgem, e sem a dependência dele, jamais conseguiríamos chegar onde chegamos. E o nosso único objetivo, o nosso único intuito é louvar e agradecer o nome daquele que é digno de toda a honra e toda a glória, a saber, o Senhor Jesus Cristo. Amém? Graças a Deus. Nove horas e 38 minutos agora, muito louvor, muita adoração ao nosso Deus. Você pode também fazer o seu pedido musical, alterar no nosso script aqui, alterar na nossa programação que nós fizemos, contribuindo, colaborando, pedindo o seu hino, pedindo, fazendo, mandando o seu áudio, e a gente te atende com muito carinho, tá bom? Beijoca para todos vocês, e nós já vamos de música. Nossa primeira canção de hoje é essa aqui, ó, com Eliane Fernandes, que diz que há um tempo para todas as coisas, sobre a terra e sobre o céu. Amém? Há um tempo, realmente há um tempo para todas as coisas, porque Deus, Ele escreveu todos os nossos dias, né? E determinou cada coisa mesmo antes de acontecer ou de existir qualquer um deles. Foi determinado, né? Há um tempo para tudo. Há um tempo de sorrir, há um tempo de chorar, né? Há um tempo de juntar, há um tempo de espalhar, e assim acontece as coisas que Deus determina, amém? Muito bom dia, gente. Irmã Margarete já no estúdio. Bom dia, irmã Margarete. Graças a Deus. Daqui a pouquinho, né? Ela fazendo aquela reflexão abençoada. E tanto eu quanto ela, a gente fica muito triste quando acontece algum problema aqui, porque a gente fica sem fazer a programação. Ficamos um mês, né, gente? De férias, e quando volta, né? Alguma coisa. Só um minutinho.

0: Ai, que coisa horrível quando vem o espirro e ele acaba falhando, né, gente? Perdão. E uma coisa, eu me convenci, sabe? Já duas pessoas, dois técnicos que têm oficina estabelecida, oficina de informática, me disseram que computador, quanto menos você desligar ele, melhor, né? Ficou aqui desligado aqui praticamente um mês, poucos dias eu liguei para transmitir daqui. E quando foi voltar ativa, deu problema. Todos dois. Então é assim, né? Já me disseram que a diferença de temperatura sobe e desce, né? Esquenta, esfria, esquenta, esfria. Isso é que danifica o sistema nos computadores. Irmã Jusilei, bom dia! Irmã Jusilei gravando áudio. Estamos ao vivo, sim, muito bom dia. Deus abençoe você. Que alegria que está conosco nesta manhã. Saudade da irmã, viu? Saudade de todos vocês. Não é isso aí, é o de lá. Isso aqui é meu. Irmã Margareth pegando o fone do ouvido errado. Então vamos de música, gente, cantando aqui na melodia Eliane Fernandes, Há um Tempo. Bom dia no ar, manhã com Deus. Não poderia, né, gente, de maneira alguma faltar no nosso velho e tradicional bom dia.
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0: graças a Deus. Louvado seja o nosso Senhor e Salvador Jesus Cristo. Irmão Luiz, bom dia. Bom dia, Judite. Bom dia, Gerivaldo. Bom dia a todos vocês que nos acompanham nesta manhã. Glórias a Deus. Irmão Luiz Lima, tu já anunciou, não, né? Não?
1: Depois?
0: Ah, é? Então tá. Não, é que a minha irmã Margarida tá aí com uns projetos aí, meio...
1: Depois?
0: O que que houve? Tô vendo alguma coisa de fundo aqui. Ah, depois então ela vai falar, né? Bênção de...
1: Hã?
0: Vai ligar, né? É melhor. Bom dia, irmã Judite. Bom dia, irmão Luiz. Tem um áudio aqui do irmão Luiz. Vamos ouvir o áudio do irmão Luiz, Margarete? Amém? Vamos lá, então. Bom dia, irmão Luiz. Como é que está o senhor? Saudade do irmão. Ultimamente a gente não tem... Agora eu acredito que vai engrenar, porque o computador aqui deu problema e misericórdia. Mas nada que Deus não tenha capacitado, né, para a gente conseguir resolver. Deus sempre capacitou. E eu tenho uma intercessora aqui que ela não é fraca, não, sabe? Qualquer problema que dá aqui, que eu estou aqui meio atribulado, ela chega aqui. Bem, tu não aprendeu ainda, me puxa as orelhas. Puxa esse teu microfone mais para cá, Margarida. E depois tu vai falar. Bem, tu não aprendeu ainda, me puxa as orelhas, né? O que que tu diz, amor?
1: Vamos orar.
0: Vamos orar. E ela vem e ora, e daí o que que acontece?
1: Jesus faz milagre.
0: Aí vem a luz, né? Aí, tive uma luz. É bênção de Deus. Então é assim. Vamos ouvir o áudio do irmão Luiz. Irmão Luiz, bom dia. Tudo bem, querido? Como é que tá? Tudo tranquilo aí pela Camboriú? Bom dia.
2: Bom dia, Rádio Melodia.
0: Bom dia.
2: Que Deus continue abençoando o rádio.
0: Amém.
2: Um abração para o irmão Rubens, a Margarete, nós amamos vocês.
0: Amém.
2: Estamos sempre intercedendo por vocês, porque vocês merecem. Vai um abraço para minha mana Judite Lima, lá de Florianópolis, do Iguaçu.
0: Amém.
2: Vai para a minha prima Jusilei, lá da Serra Gaúcha, Carampilha, Lucimara. Para a minha sobrinha Daniela Lima, lá de Salto do Pilão. Para todos que estão ouvindo.
0: Amém.
2: Um abraço, Mauro, de Margarete.
0: Glórias a Deus. Irmã Margarete, sabe que a gente fica pensando, sorte da irmã Judite, que a gente não conhecia ela quando a gente foi para Gramado, senão a gente ia passar uns 15 dias lá na casa dela. A irmã Jusilei, não, a irmã Judite a gente já conhece. A irmã já pensava que quando a gente estava lá em Gramado, a gente, né, descobrisse onde é que era a casa da irmã Jusilei, nós ia passar uns 15 dias lá, né? Olá, irmã Jusilei. Irmã Jusilei, bom dia, irmã Jusilei. Irmã Jusilei já mandou um bom dia para a gente aqui, nós ficamos muito felizes. Bom dia, amada, tudo bem? Diz aí para nós, bom dia.
3: Bom dia, Rádio Melodia.
0: Bom dia.
3: Bom dia a todos os ouvintes da Rádio Melodia. Bom dia, irmão Rubens, irmã Margarete, que saudades de vocês, né? Fazia horas, né? Hoje vocês estão ao vivo, que bom, né? Eu pude pensar, né, que vocês podiam estar ao vivo, então mesmo, então, né? Então, um abraço para o Luiz Lima, um abraço para a Dita também, que deve estar na escuta, e a todos os ouvintes também, Deus abençoe. E estou por cá, né? Varrendo a casa, fazendo meus afazeres e escutando vocês. Deus abençoe grandemente a vida de vocês. Estou sempre intercedendo por vocês. E sei que o Senhor está trabalhando em nosso favor, sempre. Quando Ele está calado, Ele está trabalhando, né? Mas quando Ele tira para falar, Ele fala mesmo, né? E faz as coisas acontecer. Deus abençoe, meus irmãos, em nome de Jesus. Uma hora eu vou dar um outro testemunho aqui também, né? Que Deus...
0: Amém, irmã, seja bem-vinda.
3: Milagre, né?
0: Amém.
3: De cura. E Deus é fiel nas nossas vidas. Mesmo nós não sendo fiel, Ele continua sendo fiel. Deus é Deus, né?
0: Amém. Glórias a Deus. Coisa boa. Coisa boa a gente ouvir, né? Pessoas que valorizam o trabalho da gente. O trabalho não é nosso, né? O trabalho é do Senhor nele. Nós fomos apenas os chamados, né, para fazer isso. E abraçamos o chamado. Muitas pessoas são chamadas e não abraçam, né, irmã Margareta? O que tu acha? Baixa um pouquinho teu microfone, está muito alto. Aí baixa, aí assim, não quer achar nada por enquanto? A irmã Margareta não quer achar nada, porque a última vez que ela achou alguma coisa, ela teve que dividir comigo, né? Então, ela não acha nada. Já pensou, irmã Judite, quando a gente foi para Gramado, aí, a irmã Jusilei, se a gente soubesse o endereço da irmã, ia ter passado uns 15 dias aí na casa da irmã, né? Mas a Judite, a gente vai saber onde é que é daqui a um pouco. Aí, quem sabe, né, Margareta, a irmã lá passava uns 3 dias lá, né? Passou 3 dias, ainda vai, né? 3 dias ainda é visita, né? Passou 3 dias, já é morar junto, né? Aí não tem como. A irmã Jusilei falou algo de quando, mesmo quando Deus se cala, e eu lembrei de uma música aqui, que eu vou rodar ela. É com Voz da Verdade, Quando Deus se Cala. Eu tinha programado uma canção aqui, mas eu vou rodar outra. Vou rodar essa, Quando Deus se Cala. Mas nós temos mais um áudio ainda para ouvir, irmã Margareta, da nossa assessora para assuntos aleatórios, né? Nossa assessora para assuntos aleatórios, que é a irmã Judite. A irmã Judite, eu vou pedir para tu recepcionar ela. Vai aí. Peraí, só... não quer? A irmã Margareta não quer colaborar hoje. Irmã Judite, nossa assessora para assuntos aleatórios, bom dia.
4: Bom dia, bom dia, bom dia, Rádio Melodia.
0: Bom dia.
4: Bom dia, irmão Rubens, bom dia, Margarete, irmã Margarete. Bom dia a todos que estão na sintonia desta programação. Acabei de tomar meu café físico, meu café para alimentar o corpo. E agora vou tomar o café aí com a Rádio Melodia, para alimentar a alma, né? Que Deus abençoe a todos, em nome de Jesus. Estamos aqui a postos.
0: É, bênção de Deus, irmã Judite. Obrigado por estar conosco. Deus abençoe. E vamos de música, vamos ouvir duas canções e já na sequência nós vamos ouvir a irmã Margareta. Vamos ouvir Quando Deus se Cala e Ouço Deus Me Chamar. Quando Deus se Cala, a Voz da Verdade, Ouço Deus Me Chamar, Vida Mendes. E na sequência, então, a irmã Margareta. A irmã Margareta, ela foi programada para falar só na hora da reflexão. Ela não fala fora da hora da reflexão. Nem bom dia, nem eu digo assim, o que tu acha, amor? Não, ela não acha nada. Se ela achar, ainda tem que dividir comigo, né? Bênção de Deus. Glórias a Deus. Vamos de música então e voltamos já já. Nós estamos ao vivo, sim, viu, irmã Jusilei? Quando não é possível fazer ao vivo, a gente fica triste, porque esses dias aí foi complicado, o computador travando e... Não é que eu sou uma pessoa atribulada, não. Não sou. Eu sou atribulado, não. Não, seja sincera. Não, eu sou atribulado.
5: Não, hoje você não é.
0: Não, mas eu fico indignado. É diferente de ser atribulado.
5: Sim.
0: Eu quero que funcione, o negócio não funciona. Aí fico bravo. Atribulado, não. Atribulado é outra coisa, né? Então, tá bom. Ainda bem que ela me ajudou aqui, me colaborou. Vamos de música, então. Vamos ouvir a canção e depois nós vamos ouvir a irmã Margareta. Tá prontinha aí? Tá afiada?
5: Amém.
0: O que nós vamos ter para hoje?
5: Superando o impossível.
0: Aí, ó. Superando o impossível. Vamos de música, então, e voltamos já, já. Já que foi a irmã Jusilei que deu a deixa dessa música aqui, Quando Deus se Cala, ela falou mesmo quando Deus está calado, eu quero oferecer para a irmã Jusilei com todo carinho, tá, irmã Jusilei? E os outros ouvintes pegam de carona, tá bom? Benção.

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1: Graças a Deus, chegado o momento da reflexão, momento nobre do programa Manhã com Deus, e a cargo da irmã Margarete. Bom dia, irmã Margarete, deixa Deus te usar, bom dia.
2: Bom dia, Rubens, bom dia a todos. Quero louvar a Deus por você que está conosco, dizer que você é bem-vindo. Temos algumas pessoas, né? Nem todas, né? Eu sei que estão conosco, Rubens, mas aqui no meu WhatsApp é a irmã Maria, né? Diz que está conosco, um abraço, querida. Também a Francine, nos ouvindo, um abraço, querida, seja bem-vinda em nome do Senhor Jesus. E ficamos uns dias aí, né, impossibilitados, mas pela graça, misericórdia de Deus, estamos aqui e convidamos você para fazer essa programação conosco. Aí onde você está, você pode adorar a Deus, você pode orar, interceder por nós, pelas vidas que estão ouvindo e por aqueles, né, que estão ao seu redor, aqueles que você conhece, que tem alguma necessidade, você pode orar. E Deus, com certeza, querido, fará o impossível, né? Porque o possível é para mim e para você, né? O natural. E o impossível, que é o sobrenatural, Deus com certeza fará, né? Então, nessa manhã eu quero falar um pouquinho do impossível de Deus, né? Superando o impossível. E já deixando aqui Lucas 1,37, que diz: porque para Deus nada é impossível. Porque para Deus nada é impossível. E eu gosto muito de falar no impossível de Deus, porque eu tenho visto, né? Tenho recebido muitos impossíveis de Deus, né? E quando Deus me deu essa palavra, há uns 5 anos atrás, Deus realizou algo que humanamente era impossível aos olhos do homem, né? Aos meus olhos, mas aos olhos do Senhor, no coração do Senhor, é possível, queridos. Então, naquilo que você pode hoje, tome posse, creia, né? Porque Jesus, ele pode mudar um coração. Agora, recente, eu orei por uma pessoa e eu disse: Senhor, só tu tens acesso ao coração dele. E eu vi Deus agindo. Porque quando chega no nosso limite, querido, nós dissemos para Deus: Deus, Senhor, eu já fiz de tudo. Aí o impossível de Deus entra, querido, quando nós nos rendemos a Ele e dissemos: Senhor, só tu tens acesso ao coração dele e dela. E eu quero dizer para você que nesse dia Deus está atento, né? Atento para receber, querido, essa fé dos nossos corações, né? Porque qualquer situação, quando você, quando eu não temos mais forças para seguir a caminhada, queridos, eu quero dizer que para você, que para desistir parece ser uma saída. Você também não pode voltar no tempo e mudar o passado, não. Mas você pode recomeçar onde está agora e mudar o final da sua história. A história de Paulo na Bíblia, né? Ela mudou de um passado trágico, queridos, em uma história de transformação. Sim, uma transformação total que impacta a vida de milhares de pessoas até hoje. Porque Deus transformou um homem difícil e cruel que possuía um passado que o condenava em um homem de exemplo, um líder de referência, que através dos seus ensinos ajuda a inspirar o mundo até hoje. Sim, o poder de Deus cria novas pessoas, queridos, novas possibilidades, novos caminhos, novos sonhos. Sim, se você pode confiar que Jesus pode mudar qualquer situação. Eu sou o Senhor, diz o Senhor dos Exércitos, né? O Deus de toda a humanidade. Alguma coisa difícil demais para mim? Está aqui em Jeremias 32, 27. Sim, você pode confiar que Jesus pode mudar qualquer situação. Ele diz: eu sou o Senhor, o Deus de toda a humanidade. Alguma coisa difícil demais para mim? Aquele que conhece você, querido, antes mesmo de você ter nascido, e já mudou a vida de milhares de pessoas com situações humanamente impossíveis de resolver. Ele pode transformar a sua história também. Então chegue-se a Jesus. Sim, e reconheça que você é impotente para controlar a sua vida, que você necessita da ajuda dele. Confie no Deus que transforma e experimente uma mudança na sua história também. Jesus, ele respondeu: o que é impossível para o homem é possível para Deus, aqui em Lucas 18, 27. Sim, queridos, o que é difícil, né, impossível para o homem, é possível sim para Deus. A palavra impossível, querido, é incompatível com a palavra de Deus, pois faz referência àquilo que não pode acontecer, a algo inacessível no mundo natural. Como cristãos, o impossível, por não existir para Deus, pode tornar-se em uma possibilidade, afinal, tudo é possível ao que crer. Você hoje está sendo convidado, desafiado a crer. Sabe, desde que descobri, queridos, essa verdade sobre Deus, a minha vida nunca mais foi a mesma. Consegui sair do mundo limitado das minhas ideias e pude navegar pelas asas da fé. Talvez você hoje viva em meio a situações nas quais não consiga visualizar o impossível. Sim, o impossível de Deus é realmente muito difícil enxergar o impossível a olho nu. Para contemplar o impossível e acreditar que podemos, você pode alcançá-lo. Precisamos de fé, fé sobrenatural. Crer em Deus e firmar-se em sua palavra é o alicerce para a superação, queridos. A fé nos faz ver o invisível e alcançar o impossível. Talvez hoje você tenha grandes situações para superar, ou quem sabe situações impossíveis aos olhos naturais. Saiba que pela fé no Deus que não tem limites, você, sim, você pode desafiar essa situação e acreditar que nele você pode tudo. Não importa, não, o tamanho do problema. Para Deus, nada é impossível. Entenda que o limite é algo natural, mas o impossível é o sobrenatural que só Ele pode fazer, queridos. No natural você faz o possível, crer em Deus, sim. No sobrenatural, Deus faz a parte dEle, o impossível. Pessoas que se deixam levar pelo sofrimento são alvos, queridos, fáceis da destruição. No entanto, aquelas que tiram forças do sofrimento e olham para Deus são capazes de superar qualquer adversidade. Então tenha fé e entregue a Jesus todos os fardos, queridos, e lutas que tem carregado até aqui. Sim, essas lutas que você tem carregado, esses fardos, entrega para Jesus. Clame para que Ele lute as suas batalhas e você supere com Ele os seus impossíveis. Sim, a fé, queridos, a certeza de que Deus entrará com providência, mesmo quando todas as circunstâncias apontam ser impossíveis. Aleluia! Você já trabalhou alguma causa, já buscou vitória em alguma causa que para você tudo apontava o impossível? Mas a fé que nesse dia o Senhor venha estar renovando, né? Quantas vezes eu tive que dizer para o Senhor: Senhor, a minha fé é falha, mas me leva a crer no Teu impossível. E o Espírito Santo, queridos, Ele tem prazer em nos ajudar. Mas nós precisamos reconhecer que dependemos da graça dEle, para que Ele nos leve, para que Ele flua o querer dEle na nossa vida. Sim, mesmo quando todas as coisas, todas as circunstâncias te levam, te apontam ser o impossível, ser impossível. Mas o nosso Deus, Ele pode mudar qualquer situação. É qualquer, queridos, então não importa, seja ela uma enfermidade física, uma enfermidade espiritual que para a medicina não tem cura, mas Jesus é aquele que vai além da medicina. Ele é aquele que está com seus braços abertos para salvar. Sim, Ele é o justo juiz, aquele que pega uma causa impossível, querido. Se você está olhando para a injustiça do homem, tira os olhos hoje da injustiça do homem e creia que Deus é um Deus justo. Ah, mas Ele não tem feito, Ele não faz, faz. Não duvide. Creia que Deus é um Deus justo. Deixa Ele te levar a crer no sobrenatural dEle. Ele é aquele que abre uma porta, queridos, aonde não há porta. Sim, você que precisa de uma porta de emprego, você que precisa de uma restauração na sua família, no seu casamento, na vida dos seus filhos, aleluia, Ele é aquele, queridos, que vai aonde nós não podemos ir. Ele é aquele que tem o acesso ao coração humano, só Ele. Eu posso orar, sim, mas eu tenho que dizer: Senhor, só Tu tens acesso ao coração dEle. E ali Deus, queridos, Ele honra a nossa fé quando nós honramos a Ele. Quando nós paramos, né, de querer fazer aquilo que só Ele pode fazer. Nós precisamos parar. parar muitas vezes, mas parar de querer fazer aquilo que só Ele pode. Mas a nossa parte, nós precisamos fazer. Então, nesse dia, é o dia que Deus está nos dando uma oportunidade para que nós venha, né, superar, queridos, o impossível no Senhor. Porque o possível Ele está nos levando a fazer hoje. E o impossível é Ele que vai fazer. Aleluia, Ele tem prazer, queridos, em nos abençoar. Então, eu quero já, né, convidar você para estarmos orando e reconhecendo o Deus do impossível, aquele que faz aquilo que nós não podemos fazer. Se você não tem mais força, é porque você ainda não entregou para o Senhor. Entregue para o Senhor. Diga a Ele: Senhor, me perdoa, porque eu tenho lutado com todas as minhas forças, mas o Teu Espírito Santo tem me convencido nesse dia, e eu quero Te pedir perdão e me render à dependência da Tua graça, da Tua misericórdia. Aleluia! Glória a Deus! Ore conosco, te renda, adore ao Senhor. A maior adoração, queridos, que Deus espera de mim e de você, é reconhecer Ele diante de qualquer situação. Reconhecer Ele. Aleluia. Sim, o reconhecimento que Ele está no controle, que Ele está vendo e que Ele pode. Então Ele quer nos levar a reconhecer nesse dia. Aleluia. Amém, queridos. Podemos orar, Rubens? Ou vamos ouvir um louvor?
0: Vamos falar com Deus. Momento de oração.

Glória a Deus, te louvamos, Senhor, pela tua bondade, pela tua infinita graça e misericórdia, pela tua paz que tu nos concede, Senhor, diante de tantas adversidades. Mas nós reconhecemos nesse dia, Pai, que a tua graça, a tua paz nos basta. Então, Senhor, leva cada um de nós, toma a vida de cada ouvinte, para que cada um, Senhor, reconheça que a tua graça e a tua paz é o suficiente, mesmo diante das adversidades, porque todos nós temos, Senhor, vamos ter, mas precisamos olhar para ti. Então, inclina os nossos olhos espirituais para ti nesse dia, Senhor. Primeiramente, para reconhecer que tu és um Deus fiel, um Deus justo, um Deus que nos ama, aleluia, que nos ama com amor eterno. Você que está aí reconhecendo o Senhor Jesus como Salvador e Senhor da sua vida, saiba que você nesse dia reconhece e você recebe do Pai. Então, quando honramos a Ele, Ele honra a nossa fé. E hoje Ele te concede um presente maravilhoso, que é a alegria da salvação. É para todos aqueles que reconhecem a Jesus Cristo. E saiba mais, o seu nome está sendo escrito no livro da vida. E naquele dia, o Senhor vai nos chamar, Ele vai te chamar pelo teu nome. Aleluia. Então louve, adore, glorifique, exalte aquele que é digno de toda honra, toda glória, toda adoração. Eu quero dizer, ó Pai, que o poder é teu, a honra é tua e a glória é para ti, para o teu Filho amado, Jesus Cristo, para o teu Espírito Santo, porque é tu que conheces a cada vida, a cada coração, e é tu que operas o milagre. Sim, Senhor, tu estás derramando unção, aquela unção que desfaz todo jugo, tu estás desfazendo nesse dia, Pai. Muito obrigada, Senhor. Obrigada por esse dia. Fica com cada um de nós. Sim, ó Deus, nos guarda, nos leva nesse dia a estar olhando, vigiando em todo tempo, em todo lugar, para nós não cairmos em tentação, ó Pai. Sim, se amanhã o Senhor nos permitir, nós estaremos aqui novamente e você é nosso convidado. Amém, queridos. Fiquem todos na graça e na paz do Senhor. Amém.

0: Ele é quem ordena.
1: É, gente, ligação 10 horas e 38 minutos agora, 10h38, com essa canção belíssima de Marcos e Matheus, fenomenal. Nós chegamos ao final de mais um programa Amanhã com Deus. Te convidamos a estar amanhã conosco, se Deus assim nos permitir. E logo mais, 21h30, você tem o reprise desse programa em áudio, aqui na Melodia. 21 horas e 30 minutos. É, programa Amanhã com Deus, reprise, o programa que foi gravado agora cedo. Nossos programas são gravados na íntegra, eles vão ao ar em forma de reprise todos os dias às 21 horas e 30 minutos. Beijo no teu coração, beijo, eu gosto, é assim, estralado, e até a próxima. Orem por nós, orem pelo casal Rubens e Margarete, orem pelo projeto Melodia, orem pelo programa Amanhã com Deus. Tchau, gente, beijo, tchau.
2: Ó vós todos os que tendes sede, vinde às águas. Isaías 55:1.

0: princípio era o Verbo, e o Verbo estava com Deus, e o Verbo era Deus. Ele estava no princípio com Deus. Todas as coisas foram feitas por intermédio dele, e sem ele, nada do que foi feito se fez. Nele estava a vida, e a vida era a luz dos homens. A luz resplandece nas trevas, e as trevas não prevaleceram contra ela. João 1:1-5.
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2: 22:48.
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0: minutos após chegar no céu. Pode ser no momento ou após um tempo de espera, mas estarei diante do meu Senhor. Então, no instante, todas as coisas serão vistas por nova perspectiva. De repente, as coisas que achei ser importantes, as tarefas de amanhã, os planos da igreja, meu sucesso ou fracasso em agradar os que me cercam, essas coisas não terão a menor importância. E as coisas às quais dei pouca atenção, falar de Cristo ao vizinho, o momento de fervente oração, a confissão e o abandono do pecado serão reais. No céu desejarei de todo o coração poder ter de novo um milésimo do tempo que deixei escapar-me entre os dedos, poder retirar todas aquelas incontáveis conversas que poderiam ter glorificado meu Senhor, mas não o fizeram. 5 minutos após eu chegar no céu, creio que desejarei de todo o coração ter sido mais fiel para ler a palavra de Deus e esperar nele em oração, e que pudesse tê-lo conhecido enquanto ainda estava na terra, da forma como ele desejava que eu o conhecesse. Desejarei, mas será tarde demais.
1: 22 horas e 54 minutos.

e sabemos que todas as coisas contribuem juntamente para o bem daqueles que amam a Deus, daqueles que são chamados por seu decreto. Romanos 8:28.

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1: 23 horas e 4 minutos.
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Amado, desejo que te vá bem em todas as coisas e que tenha saúde, assim como bem vai a tua alma. 3 João 1:2.

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1: 23 horas e 18 minutos.
2: Assim que se alguém está em Cristo, nova criatura é. As coisas velhas já passaram, eis que tudo se fez novo. 2 Coríntios 5:17.

disse Jesus: Eu sou o caminho e a verdade e a vida. Ninguém vem ao Pai senão por mim. João 14:6.

Se confessarmos os nossos pecados, Ele é fiel e justo para nos perdoar os pecados e nos purificar de toda injustiça. 1 João 1:9.

0: Eis que eu envio um anjo adiante de ti para guardar-te pelo caminho e conduzir-te ao lugar que te tenho preparado. Êxodo 23:20.
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pelo que hoje deves saber e considerar no teu coração que só o Senhor é Deus. Em cima no céu e embaixo na terra não há nenhum outro. Deuteronômio 4:39.

0: enquanto comiam, Jesus tomou o pão e, abençoando-o, partiu e deu-lo, dizendo: Tomai, isto é o meu corpo. E tomando um cálice, rendeu graças e deu-lo, e todos beberam dele. E disse-lhes: Isto é o meu sangue, o sangue do pacto, que por muitos é derramado. Marcos 14, 22 a 24.
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2: 23 horas e 45 minutos.
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1: Vós sereis o meu povo, e eu serei o vosso Deus. Jeremias 30, 22.
2: 23 horas e 51 minutos.

porque a palavra da cruz é deveras loucura para os que perecem, mas para nós que somos salvos, é o poder de Deus. 1 Coríntios 1:18.

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1: 0:02.
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0: Você se preocupando em fazer cada detalhe teu. Seus pais não sabiam que iria nascer um grande vencedor. Do ventre da tua mãe Jesus te colocou, e o fruto ali gerado seria um milagre.
1: Escute.

Então você nasceu na terra, foi crescendo, foi cumprindo com o seu chamado. E de pouco a pouco foi construindo um legado, foi fazendo o seu melhor pra deixar uma história. E alguém falou: como pode um ungido sofrer tanto assim?

0: percussão.
1: Valeu, Anderson.
2: Quero, pois, que os homens orem em todo lugar, levantando mãos santas, sem ira nem contenda. 1 Timóteo 2:8.

uns confiam em carros e outros em cavalos. Mas nós faremos menção do nome do Senhor nosso Deus. Salmo 27.

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1: 0:16.
2: Depois destas coisas, ouvi no céu como que uma grande voz de uma imensa multidão que dizia: Aleluia, a salvação e a glória e o poder pertencem ao nosso Deus. Apocalipse 19:1.

existência de Deus. Existem pessoas que não creem na existência de Deus. Porém, quando um pássaro canta, Deus diz: eu estou aqui, mas o homem não ouve. Trovões e raios aparecem no céu e o homem não nota. Deus faz um milagre e uma vida nasce, mas o homem não repara. E ainda diz: se existes, deixe-me vê-lo. E estrelas brilhantes aparecem e o homem não percebe. Então clama dizendo: toque-me. Uma borboleta pousa no seu ombro, mas o homem a espanta. Deus está em todos os lugares, até nas coisas que nem imaginamos. Abra os olhos e veja.

0: salva de palmas.
1: Na verdade vos digo, que quem ouve a minha palavra e crê naquele que me enviou tem a vida eterna. João 5:24.

porque Deus enviou seu Filho ao mundo, não para que julgasse o mundo, mas para que o mundo fosse salvo por ele. João 3:17.

0: Aleluias. Aleluias. Glória a Deus.
1: Os meus olhos estão postos continuamente.

0: quem é semelhante ao Senhor nosso Deus, que tem o seu assento nas alturas, que se inclina para ver o que está no céu e na terra. Salmos 113, 5 e 6.
1: 0 hora e 52 minutos.

Senhor, Tu me sondas e me conheces. Tu conheces o meu sentar e o meu levantar. De longe entendes o meu pensamento. Esquadrinhas o meu andar e o meu deitar. E conheces todos os meus caminhos. Salmos 139, 1, 2 e 3.

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1: 1:03.
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lhes darei um só coração, e porei dentro deles um novo espírito, e tirarei da sua carne o coração de pedra, e lhes darei um coração de carne, para que andem nos meus estatutos, e guardem as minhas ordenanças e as cumpram, e eles serão o meu povo, e eu serei o seu Deus. Ezequiel 11, 19 e 20.

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1: 1:15.
2: Mas tu, quando orares, entra no teu quarto e, fechando a porta, ora teu pai que está em secreto. E teu pai que vê em secreto te recompensará. Mateus 6:6.

irmãos. Amemo-nos uns aos outros, porque a caridade é de Deus. E qualquer que ama é nascido de Deus e conhece a Deus. 1 João 4:7.

0: Ele cuida de você. Logo após um ataque terrorista, alguns sobreviventes foram convidados para compartilharem o que havia acontecido em suas vidas. Em todos os casos, ocorreram pequenos detalhes que fizeram grande diferença naquele dia. O chefe de uma empresa havia chegado tarde porque aquele era o primeiro dia de seu filho na escola. Uma senhora atrasou-se porque o despertador não funcionou. Outra ficou presa num congestionamento no trânsito. Alguém havia perdido o ônibus. Outro teve dificuldade em fazer o carro funcionar. Havia muitos outros casos, detalhes ou contratempos que salvaram suas vidas. Então o senhor disse: hoje, quando pego um congestionamento no trânsito, perco um elevador, atendo uma ligação telefônica no momento da saída, pequenas coisas que me aborreciam, penso comigo: estou exatamente onde Deus quer que eu esteja neste momento. Na próxima vez em que parecer que tudo está errado, não fique triste. Louve a Deus e agradeça, porque Ele está cuidando de você.
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4: E um pouquinho, a boa notícia vira.
0: Enquanto a terra durar, não deixará de haver sementeira e ceifa, frio e calor, verão e inverno, dia e noite. Gênesis 8:22.

0: Tendo ouvido falar a respeito de Jesus, veio por detrás entre a multidão e tocou-lhe o manto, porque dizia: se tão somente tocar-lhe as vestes, ficaria curada. E imediatamente cessou a sua hemorragia e sentiu no corpo estar já curada do seu mal. Marcos 5, 27 a 29.
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2: 1:45.
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0: Obrigado, Deus.
1: Vede com grande caridade nos tem concedido, Pai, que fôssemos chamados filhos de Deus. 1 João 3:1.
2: 1 hora e 52 minutos.

bem-aventurado todo aquele que teme o Senhor e anda nos seus caminhos. Pois comerás do trabalho das tuas mãos, feliz serás e te irá bem. A tua mulher será como a videira frutífera no interior da tua casa, os teus filhos como plantas de oliveira ao redor da tua mesa. Eis que assim será abençoado o homem que teme ao Senhor. Salmos 128, 1, 2, 3 e 4.

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1: 2:02.
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entrando no sepulcro, viram um moço sentado à direita, vestido de alvo manto, e ficaram atemorizadas. Ele, porém, lhes disse: Não vos atemorizeis, buscai a Jesus, o Nazareno, que foi crucificado. Ele ressurgiu, não está aqui, eis o lugar onde o puseram. Marcos 16, 5.

dizei ao Senhor, vós todas as suas obras, em todos os lugares do seu domínio. Bendizei, ó minha alma, ao Senhor. Salmos 103, 22.

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1: 2:17.
2: Logo depois da tribulação daqueles dias, escurecerá o sol e a lua não dará sua luz. As estrelas cairão do céu e os poderes dos céus serão abalados. Então aparecerá no céu o sinal do Filho do Homem e todas as tribos da terra se lamentarão. E verão vir o Filho do Homem sobre as nuvens do céu com poder e grande glória. E ele enviará os seus anjos com grande clamor de trombeta, os quais lhe ajuntarão os escolhidos desde os quatro ventos de uma a outra extremidade dos céus. Mateus 24, 29 a 31.

se andarmos na luz, como Ele na luz está. Temos comunhão uns com os outros, e o sangue de Jesus, seu Filho, nos purifica de todo o pecado. 1 João 1:7.

0: fosse boca de Deus aqui esta noite e emprestasse seus lábios ao Senhor e cantasse para a pessoa que está do seu lado: filho, eu quero tanto. Vamos lá. Filho, eu enxugar teu pranto, te fazer só meu.
1: Te fazer só meu.
0: Filho, eu quero ser teu Deus.
1: Filho,

Sonhei com Deus. Sonhei que Deus falou comigo dizendo: meu filho, eu estou aqui e sei o que pensas. E eu disse: então responde-me, Senhor, por que existem pessoas tão infelizes no mundo? Deus respondeu: se apressam em crescer e depois desejam ser crianças novamente. Perdem sua saúde para ganhar dinheiro. Em seguida, perdem o dinheiro para recuperar sua saúde. Pensam ansiosamente sobre o futuro e se esquecem de viver o presente, de tal forma que não vivem nem o presente nem o futuro. Vivem suas vidas como se nunca fossem morrer e morrem como se nunca tivessem vivido. Então perguntei: que lições de vida o Senhor quer que aprendam? E ele respondeu: que uma pessoa rica não é aquela que tem o máximo, mas sim a que precisa do mínimo. E que de nada vale o homem ganhar o mundo inteiro e perder a sua alma. E aprendam que eu estou aqui sempre.

0: ao Senhor as tuas obras, e teus pensamentos serão estabelecidos. Provérbios 16, 3.
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ensinando-as a guardar todas as coisas que eu vos tenho mandado. E eis que eu estou convosco todos os dias, até a consumação dos séculos. Mateus 28, 20.

0: Eu sou Deus, operando eu, quem impedirá? Isaías 43:13.
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2: 2:46.
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0: justo governa sobre os homens, quando governa no temor de Deus. Será como a luz da manhã ao sair do sol, da manhã sem nuvens, quando depois da chuva, pelo resplendor do sol, a erva brota da terra. 2 Samuel 23, 3 e 4.
1: 2 horas e 51 minutos.

à espera. Às vezes esperamos demais para dizer palavras de perdão. Às vezes esperamos demais para expressar gratidão. Às vezes esperamos demais para dar uma palavra de ânimo. Às vezes esperamos demais para oferecer consolo. Às vezes esperamos demais para estender a mão a quem precisa. Às vezes esperamos demais para dar amor. Às vezes esperamos demais para abrir o coração. Às vezes esperamos demais para deixar Deus operar. Deus também está esperando, esperando que paremos de esperar.

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1: 3 horas e 1 minuto.
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0: Hallelujah. Hallelujah.
1: A noite é passada e o dia é chegado. Dispamo-nos, pois, das obras das trevas. Revistamo-nos das armas da luz. Romanos 13, 12.

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1: 3:17.
2: Tenho posto o Senhor continuamente diante de mim. Porquanto Ele está à minha mão direita, não serei abalado. Salmos 16:8.

Porquanto guardaste a palavra da minha perseverança, também eu te guardarei da hora da provação que há de vir sobre o mundo inteiro. Apocalipse 3:10.

0: Mas buscai primeiro o reino de Deus e a sua justiça, e todas estas coisas vos serão acrescentadas. Mateus 6:33.
1: Quando você for orar, fale o nome dele. Oração sem verbo é apenas uma frase. Você precisa do verbo. E o verbo é Jesus.

0: precisamos de mais nada. Aleluia. Ele é tudo.
1: Ele é o alfa
0: e todos. Aleluia.
2: Exultou Jesus no Espírito Santo e disse: Graças te dou, ó Pai, Senhor do céu e da terra, porque ocultaste estas coisas aos sábios entendidos e as revelaste aos pequeninos. Sim, ó Pai, porque assim foi do teu agrado. Lucas 10:21.
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vocês que aquele dia vem ardendo como fornalha. Todos os soberbos e todos os que cometem impiedade serão como restolho. E o dia que está para vir os abrasará, diz o Senhor dos Exércitos, de sorte que não lhes deixará nem raiz nem ramo. Mas para vós, os que temeis o meu nome, nascerá o sol da justiça, trazendo curas nas suas asas. Malaquias 4, 1 e 2.

0: Assim como o corpo sem o espírito está morto, assim também a fé sem obras é morta. Tiago 2:26.
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2: 3:45.
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0: Eu te amarei de coração, ó Senhor, fortaleza minha. Salmos 18, 1.
1: 3 horas e 53 minutos.

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1: 4 horas e 2 minutos.
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Vamos declarar nessa noite que não há Deus como nosso Deus, que não há outro Deus como Ele. Ele é o nosso Deus ímpar, o nosso Deus singular. Vamos reconhecer nesse momento a grandeza desse Deus. Cantem todos.

os filhos de Israel entraram pelo meio do mar em seco, e as águas foram-lhes qual muro à sua direita e à sua esquerda. Êxodo 14, 22.

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1: 4:17.
2: Portanto, se já ressuscitastes com Cristo, buscai as coisas que são de cima, onde Cristo está sentado à destra de Deus. Colossenses 3:1.

sede sóbrios, vigiai. O vosso adversário, o diabo, anda em derredor, rugindo como leão e procurando a quem possa tragar. 1 Pedro 5:8.

justificados, pois, pela fé, tenhamos paz com Deus por nosso Senhor Jesus Cristo, por quem obtivemos também nosso acesso pela fé a esta graça, na qual estamos firmes e gloriemo-nos na esperança da glória de Deus. E não somente isso, mas também gloriemo-nos nas tribulações, sabendo que a tribulação produz a perseverança, e a perseverança a experiência, e a experiência a esperança. E a esperança não desaponta, porquanto o amor de Deus está derramado em nossos corações pelo Espírito Santo que nos foi dado. Romanos 5, 1 a 5.

0: Tenho-vos dito estas coisas para que em mim tenhais paz. No mundo tereis tribulações, mas tende bom ânimo. Eu venci o mundo. João 16:33.
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0: Bem-aventurados os limpos de coração, porque eles verão a Deus. Mateus 5, versículo 8.
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2: 4 horas e 46 minutos.
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0: Pela meia-noite, Paulo e Silas oravam e cantavam hinos a Deus, enquanto os presos os escutavam. De repente, houve um tão grande terremoto que foram abalados os alicerces do cárcere, e logo se abriram todas as portas e foram soltos os grilhões de todos. Atos 16, 25 e 26.
1: 4 horas e 52 minutos.

judeu nem grego, não há escravo nem livre, não há homem nem mulher, porque todos vós sois um em Cristo Jesus. Gálatas 3:28.

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1: 5 horas e 1 minuto.
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aquele que é poderoso para fazer tudo muito mais abundantemente além daquilo que pedimos ou pensamos, segundo o poder que em nós opera. A esse seja glória na Igreja e em Cristo Jesus, por todas as gerações, para todos sempre. Amém. Efésios 3, 20 e 21.

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1: 5:17.
2: Não seja sábio aos teus próprios olhos. Teme ao Senhor e aparta-te do mal. Isso será saúde para a tua carne e refrigério para os teus ossos. Provérbios 3:7-8.

porque Deus há de trazer a juízo toda a obra e até tudo que está encoberto, quer seja bom, quer seja mal. Eclesiastes 12:14.

0: boa dádiva e todo dom perfeito vem do alto, descendo do Pai das luzes, em quem não há mudança nem sombra de variação. Tiago 1:17.
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0: que não tenho prazer na morte de ninguém, diz o Senhor Deus. Convertei-vos, pois, e vivei. Ezequiel 18:32.
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2: 5 horas e 48 minutos.
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5: E vamos assim!

0: você não vigiar, hein? Com certeza o chicote vai estralar, mano.
1: Mas Deus dá prova do seu amor para conosco, em que quando éramos ainda pecadores, Cristo morreu por nós. Logo muito mais, sendo agora justificados pelo seu sangue, seremos por ele salvos da ira. Romanos 5, 8 e 9.
2: 5 horas e 52 minutos.
3: Eita! Deixa uma festa animada aqui, meu filho!

porque assim como o céu é mais alto do que a terra, assim são os meus caminhos mais altos do que os vossos caminhos, e os meus pensamentos mais altos do que os vossos pensamentos. Isaías 55:9.

0: vamos dar um aplauso ao amor. Aplauda, amor.
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2: 6:04.
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maior homem da história. 19 longos séculos são passados. Personalidade central da raça humana. Líder da civilização moderna. Os exércitos deste mundo. As frotas que já se construíram. Os parlamentos que já se reuniram. Todos os reis que já reinaram. Postos todos juntos, não influíram tão poderosamente na vida da humanidade como fez esta vida singular. Jesus.

Se vós, pois, sendo maus, sabeis dar boas dádivas a vossos filhos, quanto mais vosso Pai, que está nos céus, dará boas coisas aos que lhas pedirem. Mateus 7:11.

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1: 6:18.
2: O Senhor pelejará por vós, e vós buscarareis. Êxodo 14:14.

muita paz têm os que amam a tua lei, e não há nada que os faça tropeçar. Salmos 119, 165.

0: pois com alegria saireis, e em paz sereis guiados. Isaías 55:12.
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amigo. Meu amigo não voltou do campo de batalha, senhor. Solicito permissão para ir buscá-lo, disse um soldado ao seu tenente. Permissão negada, replicou o oficial. Não quero que arrisque a sua vida por um homem que provavelmente deve estar morto. O soldado, ignorando a proibição, saiu e uma hora mais tarde regressou mortalmente ferido, transportando o cadáver do seu amigo. O oficial estava furioso e disse: já tinha dito que ele estava morto. Agora eu perdi dois homens. Diga-me, soldado, valeu a pena trazer um cadáver? E o soldado respondeu: claro que sim, senhor. Quando o encontrei, ele ainda estava vivo e pôde me dizer: tinha certeza que você viria. Amigo é aquele que chega quando todo mundo já se foi. Jesus, o amigo certo das horas incertas.

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0: Vamos a aplaudir o Senhor.
1: Glória a Deus.

0: quando isto que é corruptível se revestir da incorruptibilidade, e isto que é mortal se revestir da imortalidade, então se cumprirá a palavra que está escrito: tragada foi a morte na vitória. 1 Coríntios 15:54.
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2: 6:47.
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0: Jesus pôs-se em pé e clamou, dizendo: Se alguém tem sede, venha a mim e beba. Quem crê em mim, como diz a Escritura, do seu interior correrão rios de água viva. João 7, 37 e 38.
1: 6 horas e 51 minutos.

Já estou crucificado com Cristo e vivo, não mais eu, mas Cristo vive em mim. Gálatas 2:20.

tu vens contra mim com espada, com lança e com escudo. Eu, porém, vou contra ti, em nome do Senhor dos Exércitos.

te entregará em minhas mãos. Ferir-te-ei, tirarei a tua cabeça, e os corpos do arraial dos filisteus darei às aves dos céus, e toda a terra saberá

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1: 7 horas em ponto.
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Mas digo isto: aquele que semeia pouco, pouco também ceifará. E aquele que semeia abundância, em abundância também ceifará. 2 Coríntios 9:6.

a presença do Senhor. Em silêncio, um homem estava mergulhado no trabalho. Havia passado boa parte do dia no seu escritório de casa, perdido entre documentos, disquetes, pastas e planilhas. O tempo parecia escoar muito mais rapidamente do que ele era capaz de trabalhar. Já nervoso por ter ainda muito trabalho para concluir, ouviu umas batidinhas na porta e a voz de seu filho de 5 anos pedindo para entrar. "O que você quer?", perguntou amistosamente ao abrir a porta. "Nada", disse o menino, abraçando as pernas do pai, o que o deixou sem graça. E o menino disse: "Como você está sozinho há tanto tempo, eu vim para ficar juntinho de você." E sem dizer mais nada, sentou-se em uma cadeira onde permaneceu em silêncio, feliz por estar ao lado do pai, observando-o trabalhar. Como Deus se alegraria se fôssemos simples assim, buscando-o não para pedir-lhe bênçãos ou soluções para nossos problemas, mas simplesmente para estar a seu lado, tão somente por desejar desfrutar da sua presença. Busquemos o Senhor não pelo que Ele faz, mas pelo que Ele é.

justo é o Senhor em todos os seus caminhos e benigno em todas as suas obras. Perto está o Senhor de todos os que o invocam, de todos os que o invocam em verdade. Ele cumpre o desejo dos que o temem, ouve o seu clamor e o salva. Salmos 145, 17, 18 e 19.

por que gastais o dinheiro naquilo que não é pão, e o produto do vosso trabalho naquilo que não pode satisfazer. Isaías 55:2.

0: E a oração da fé salvará o doente e o Senhor o levantará. E se houver cometido pecados, serão perdoados. Confessai, portanto, os vossos pecados uns aos outros e orai uns pelos outros para serdes curados. A súplica de um justo pode muito na sua atuação. Tiago 5, 15, 16.
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deles, vendo que fora curado, voltou glorificando a Deus em alta voz. E prostrou-se com o rosto em terra aos pés de Jesus, dando-lhe graças. E este era samaritano. Perguntou, pois, Jesus: não foram limpos os 10? E os 9 onde estão? Não se achou quem voltasse para dar glória a Deus, senão este estrangeiro. E disse-lhe: levanta-te e vai, a tua fé te salvou. Lucas 17, 15 a 19.

0: Acontecerá depois que derramarei o meu espírito sobre toda a carne. Vossos filhos e vossas filhas profetizarão. Os vossos anciãos terão sonhos, os vossos mancebos terão visões. E também sobre os servos e sobre as servas naqueles dias derramarei o meu espírito. E mostrarei prodígios no céu e na terra, sangue, fogo e colunas de fumaça. O sol se converterá em trevas e a lua em sangue, antes que venha o grande e terrível dia do Senhor. Joel 2, 28, 29, 30 e 31.
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2: 7:47.
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0: Mas regozijai-vos por serdes participantes das aflições de Cristo, para que também na revelação da sua glória vos regozijeis e exulteis. Se pelo nome de Cristo sois vituperados, bem-aventurados sois, porque sobre vós repousa o Espírito da glória, o Espírito de Deus. 1 Pedro 4, 13 e 14.
1: 7 horas e 53 minutos.

O mundo passa e a sua concupiscência, mas aquele que faz a vontade de Deus permanece para sempre. 1 João 2:17.

que semeiam em lágrimas, com cânticos de júbilo cegarão. Aquele que sai chorando, levando a semente para semear, voltará com cânticos de júbilo, trazendo consigo seus molhos. Salmos 126, 5 e 6.

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1: 8:16.
2: Os jovens se cansarão e se fatigarão, e os mancebos cairão. Mas os que esperam no Senhor renovarão as suas forças. Subirão com asas como águias, correrão e não se cansarão, andarão e não se fatigarão. Isaías 40, 30, 31.

Sereis para mim santos, porque eu, o Senhor, sou santo, e vos separei dos povos para serdes meus. Levítico 20, 26.

0: todo o caminho do homem é reto aos seus olhos, mas o Senhor pesa os corações. Provérbios 21, 2.
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Rei dos séculos, imortal, invisível, ao único Deus, seja honra e glória para todo sempre. 1 Timóteo 1:17.

0: O Criador. Certo homem passeava feliz com seu veloz e confortável automóvel pelas ruas da cidade onde morava. Porém, subitamente o carro parou em plena avenida com um problema no motor. Após várias tentativas para fazê-lo funcionar novamente, porém sem êxito, abriu o capô e pediu ajuda, mas nem sinal de o carro funcionar. Como pode um carro tão bom parar desse jeito? Disse. O homem já estava perdendo a paciência quando um senhor apareceu e educadamente pediu licença para ajudar. E sem acreditar que algo pudesse ser feito àquela altura, consentiu. Então aquele senhor conectou um fio a uma pequena peça do motor e sem sequer sujar as mãos, pediu que fosse dada a partida. No mesmo instante, para sua surpresa, o motor começou a funcionar. O mecânico desconhecido aproximou-se do proprietário e disse: "Meu nome é Harry Ford. Eu sou o fabricante destes veículos e compreendo muito bem como funcionam." Os sábios entendidos deste mundo têm tentado resolver os problemas do homem sem resultados. No entanto, a palavra de Deus diz que o Criador, com um único toque, regenera e dá vida ao ser humano. Ninguém conhece melhor a criação do que o próprio Criador.
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2: 8:48.
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Que Cristo habite pela fé nos vossos corações, a fim de que, estando arraigados e fundados em amor, possais compreender com todos os santos qual seja a largura e o comprimento e a altura e a profundidade, e conhecer o amor de Cristo, que excede todo entendimento, para que sejais cheios até a inteira plenitude de Deus. Efésios 3, 17 a 19.

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1: Muito bem-vindo a mais um encontro com a Palavra. Já andamos um bom caminho juntos. Este estudo da Bíblia já nos trouxe ao Novo Testamento, mais especificamente as cartas do apóstolo Pedro. Ele faz uma bela pregação do Evangelho no final do primeiro capítulo de sua primeira carta. Ele escreve assim: pois vocês sabem que não foi por meio de coisas perecíveis, como prata ou ouro, que vocês foram redimidos da sua maneira vazia de viver, transmitida por seus antepassados, mas pelo precioso sangue de Cristo, como de um cordeiro sem mancha e sem defeito, conhecido antes da criação do mundo, revelado nestes últimos tempos em favor de vocês. Você que estudou o Velho Testamento neste programa sabe que estas palavras remontam os livros de Levítico, Deuteronômio e de Rute, que apresentam o conceito de redenção. Em Levítico capítulo 19, encontramos a seguinte lei referente à redenção. Se um judeu tivesse vendido seu negócio para um gentil, ele poderia procurar um de seus parentes e dizer: tive de vender meu negócio para um gentil e quero que você seja o meu parente redentor, o meu goel. Redima para mim o negócio que tive de vender para aquele gentil. Se aquele parente tivesse condições financeiras de fazer isso, ele era obrigado a se tornar parente redentor e comprar de volta o negócio que tinha sido vendido para um gentil. O livro de Deuteronômio nos apresenta a lei da redenção doméstica. Se uma mulher gentil como Rute se casasse com um homem judeu e ele morresse sem deixar filhos, e ela dissesse a um parente do marido: quero que você seja o meu goel, o meu parente redentor. Eu passei a fazer parte da família de Deus através do casamento com seu irmão. Agora que ele está morto e eu voltei para o frio, quero que você me compre de volta para a família de Deus, pagando todos os meus débitos e casando-se comigo. Se o parente fizesse isso, seria considerado o goel, ou o parente redentor. Aprendemos que aquele era o conceito de redenção e, antes de tudo, era uma lei comercial e depois uma lei civil. No Novo Testamento, por exemplo, quando Pedro fala sobre a morte de Jesus Cristo na cruz para nossa salvação, Jesus é citado como nosso goel, o nosso redentor. Jesus nos comprou e nos trouxe de volta para Deus através da sua morte na cruz e através da sua ressurreição, criando um relacionamento conosco, como aconteceu entre Boaz e Rute. Este é o conceito de redenção apresentado por Pedro no capítulo 1. Vocês devem estar lembrados que nos programas anteriores levantei a questão de quando Pedro se converteu e do que é conversão. No capítulo 1 desta carta, Pedro fala sobre o processo do novo nascimento. Como este processo começa? Bom, muitas pessoas entendem o novo nascimento a partir da sua própria experiência. Você também não poderia entender o nascimento físico se não tivesse passado por ele. Quando você nasceu fisicamente, não precisou fazer nada. Sua atuação foi passiva e você não precisou dominar nenhum conhecimento de obstetrícia. O mesmo acontece com o seu nascimento espiritual. Você não precisa entender o processo do novo nascimento até que ele aconteça para você. É isso que Pedro está fazendo nesta carta. Ouça a descrição que ele faz. Agora que vocês purificaram a sua vida pela obediência à verdade, visando ao amor fraternal e sincero, amem sinceramente uns aos outros e de todo o coração. Vocês foram regenerados, referindo-se ao novo nascimento, não de uma semente perecível, mas imperecível, por meio da palavra de Deus viva e permanente. Pois toda a humanidade é como a relva, e toda a sua glória como a flor da relva. A relva murcha e cai a sua flor, mas a palavra do Senhor permanece para sempre. Essa é a palavra que lhes foi anunciada. Portanto, livrem-se de toda maldade e de todo engano, hipocrisia, inveja e toda espécie de maledicência. como crianças recém-nascidas desejem de coração o leite espiritual puro, para que por meio dele cresçam para a salvação, agora que provaram que o Senhor é bom. De acordo com Pedro, é assim que nascemos de novo. Ouvimos a palavra de Deus quando ela é pregada, palavra que foi anunciada pelos profetas e que os anjos anseiam por observar. Quando você ouviu a pregação da palavra de Deus, ela funcionou com uma semente imperecível. No grego, a palavra semente é a mesma que esperma. Para que ocorra um nascimento físico, é necessário que exista uma semente e um óvulo. Quando a semente fertiliza o óvulo, aí acontece a concepção da vida. 9 meses depois, a vida que foi concebida nasce para este mundo. No primeiro capítulo de sua carta, Paulo compara o nascimento físico com o espiritual. Ele diz que a diferença entre o nascimento físico e o espiritual é que no espiritual a semente é imperecível. Pedro afirma que no nascimento espiritual, o esperma incorruptível era a palavra de Deus e nossa fé é o óvulo. Quando respondemos à palavra de Deus em fé, esta semente incorruptível fertilizou o óvulo da nossa fé. A vida espiritual foi concebida em nós quando cremos na palavra de Deus. De acordo com Pedro, quando cremos na palavra de Deus, nossa alma foi purificada. Vários eventos aconteceram e culminaram com a crise do novo nascimento. O resultado do novo nascimento é o fruto do Espírito que culmina no nosso amor pelos irmãos. A exortação de Pedro para os que passaram pelo processo de regeneração ou novo nascimento é o amor sincero uns pelos outros e de todo o coração. Pedro também exorta os recém-nascidos a desejarem de coração o leite espiritual puro, para que por meio dele cresçam para a salvação. Mas quando acontece o novo nascimento? Bom, de acordo com Jesus, ele é como o vento, não sabemos de onde vem nem para onde vai. Com isso, Jesus diz que não existe um padrão fixo para o novo nascimento. Mas, mesmo assim, Pedro apresenta algumas características desse processo. Para Pedro, existe a concepção espiritual, a gestação espiritual e o nascimento espiritual. E depois do nascimento, Pedro exorta os recém-nascidos a desejarem de coração o leite espiritual puro, para que por meio dele cresçam para a salvação. Assim como o bebê busca desesperadamente pelo peito da mãe, o recém-nascido espiritual deve buscar com avidez a palavra de Deus. Observe a importância da palavra de Deus em todo o processo do novo nascimento. Vou novamente fazer uma pergunta muito importante. E você? Você já se converteu? Talvez eu deva fazer a pergunta assim. Você está nascendo de novo? A Bíblia fala de pessoas mortas espiritualmente. Paulo fala em Efésios 2, versículo 1. Vocês estavam mortos em suas transgressões e pecados, nos quais costumavam viver. Por isso é possível ter todos os sinais vitais físicos e ainda assim estar morto espiritualmente. De acordo com a primeira carta de Pedro, capítulo 1, também é possível ter vida espiritual antes de passar pelo novo nascimento. Em 2 Coríntios 5, versículo 17, nós lemos assim: portanto, se alguém está em Cristo, é nova criação. As coisas antigas já passaram, eis que surgiram coisas novas. Durante anos, quando eu ouvia sobre o novo nascimento, eu pensava: ah, isso ainda não aconteceu comigo. As coisas velhas ainda não passaram para mim e nem se tornaram novas. Ainda não passei por essa transformação da minha vida. Talvez o primeiro passo para o novo nascimento é constatar que ainda não nascemos de novo. Pedro revela como chegar ao novo nascimento quando diz que é possível que nossa alma seja purificada pelo ouvir a palavra de Deus e crer e obedecer. O ouvir se refere à concepção espiritual. Depois purificamos nossas almas através do constante contato com a palavra de Deus, que nos leva por todo o processo de gestação espiritual, que pode ter diferentes durações. Para alguns, o novo nascimento ocorre quase que no início da fé. Outros precisam de um tempo até que passam por ele. Depois disso, vem a fase de crescer e se desenvolver. O segundo capítulo traz uma passagem muito bonita na qual Pedro relaciona o povo de Deus do Velho Testamento ao povo de Deus do Novo Testamento. Vocês, porém, são geração eleita, sacerdócio real, nação santa, povo exclusivo de Deus para anunciar as grandezas daquele que o chamou das trevas para sua maravilhosa luz. Antes vocês nem sequer eram povo, mas agora são povo de Deus. Não haviam recebido misericórdia, mas agora a receberam. Amados, insisto em que, como estrangeiros e peregrinos no mundo, vocês se abstenham dos desejos carnais que guerreiam contra a alma. No Velho Testamento, Deus queria ter um reino e ser o rei de um local determinado com um povo especial, o povo de Israel. Mas o povo de Israel não aceitou o plano de Deus e buscou Samuel para dizer que eles não queriam mais que Deus fosse o rei deles. Ao escrever para os judeus seguidores de Cristo espalhados por toda a Ásia Menor, ele declara: vocês são uma nação santa. Eles eram uma nação santa, mas será que estavam todos sob uma só bandeira? Estavam todos unidos num só país, dentro dos limites de um Estado? Não. Já não eram mais um Estado politicamente organizado desde os tempos do cativeiro babilônico. E até que Jesus Cristo volte, não voltarão mais a ser. Mas na América do Sul, na América do Norte, no Paquistão, na Índia, nas Filipinas, no Japão, na Alemanha, no Vietnã, no Camboja, na Polônia e em todo o mundo, em qualquer lugar em que haja pessoas que coroem Jesus Cristo como seu Senhor e Rei, essas pessoas, indivíduos ou grupos, são o reino de Deus. E foi a estas pessoas, indivíduos ou grupos espalhados por todo o mundo, que ele chamou de nação santa. Quando estudarmos o capítulo 3 da segunda carta de Pedro, junto com outros textos da Bíblia, inclusive alguns de Paulo, veremos que um dia Deus reunirá esta nação de todos os cantos do mundo. No Novo Testamento, esta nação santa é chamada de a Igreja. No Velho Testamento, este povo era chamado simplesmente de povo de Deus. Pedro se refere a esta nação santa como sacerdócio real. Mas o que é um sacerdote? Um sacerdote é alguém que vai até a presença de Deus e intercede por outras pessoas. O profeta vinha da presença de Deus com a palavra para o povo. O sacerdote ia até a presença de Deus para pedir pelo povo. Todo este povo espalhado por toda a Ásia Menor era feito de sacerdotes. Sacerdotes enviados para todas as partes do mundo para fazer discípulos para Jesus Cristo e interceder junto a Deus em nome deles. Em Apocalipse capítulo 1, versículo 6, a Bíblia se refere a este povo como reino e sacerdotes, ou o sacerdócio do crente, como alguns se referem. Pedro também diz: povo exclusivo de Deus, estrangeiro neste mundo. Esse mundo não é meu lar, sou apenas um passageiro aqui. Meu tesouro está depositado em algum lugar além desse céu azul. Os anjos me chamam para o mar dourado do céu, e eu já não me sinto em casa nesse mundo. Esse é um trecho de uma canção que descreve o que Pedro fala sobre o povo de Deus. Mais uma pergunta: você faz parte desta nação santa? Você nasceu de novo? Pense nisso. Até o próximo programa.
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3: Conheçamos e prossigamos em conhecer ao Senhor. A sua saída como a alva é certa, e Ele a nós virá como a chuva serôdia que rega a terra. Oséias 6:3.

Bom dia, queridos. Bom dia mesmo. Graça e paz. Obrigado pelo carinho da audiência. Deus te abençoe grandemente nesta manhã, manhã de sexta-feira. Muito bom dia. Eu tenho um convite especial para você daqui um pouquinho mais, a partir das 9 horas e 30 minutos, 9h30, programa Manhã com Deus, aqui na Melodia. Produção e apresentação de Rubens Margarete e a coordenação geral dele, do Espírito Santo de Deus. Você é nosso convidado para lá de especial, tá bom? Muito bom dia, que Deus te abençoe grandemente. 9h30, ao vivo, eu e a irmã Margarete, aqui no estúdio, na melhor companhia, logicamente, a sua, tá bom? Você pode enviar o seu recado, você pode manter contato, interagir conosco aqui no estúdio, através do WhatsApp 4799-268-5364, 4799-268-5364. Muito bom dia.

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1: 9:18.
2: Instrui o menino no caminho em que deve andar, e até quando envelhecer não se desviará dele. Provérbios 22:6.

o sangue de Jesus. Existe um mistério na vida do crente que o faz estar em comunhão frequente, entronizado em sua vida, pura vida produz e lava dos pecados. É o sangue de Jesus. Há este sangue vertido na cruz, espargido com um poder sem igual. Pode te trazer a calma e paz para tua alma, afastando as hostes do mal. Ao clamar o sangue do Filho de Deus, aniquila o mal nos momentos meus. Encoberto no sangue, eu sigo a cruz, a levo sorrindo pelo sangue de Jesus.

0: orarás a ele, e ele te ouvirá, e pagarás os teus votos. Também determinarás algum negócio, e ser-te-á firme, e a luz brilhará em teus caminhos. Jó 22, 27 e 28.
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Muito bom dia, gente. Bom dia a todos vocês. Graça e paz. Muito obrigado pelo carinho de estar conosco nesta manhã. Louvado seja Deus. Sexta-feira, 18 de setembro de 2026, 9 horas e 33 minutos. Meu bom dia para você. Muito grato por estar conosco. Deus te abençoe grandemente nesta manhã. Manhã abençoada, frio na cidade de Itajaí. Não sei te dizer qual a temperatura no momento, mas está bastante... não está frio de bater o queixo, mas está friozinho, sim. E isso deixa a gente gripado, afônico. Meio ruim, né? Esse clima indeciso, onde nós temos inverno, outono, inverno e verão, tudo no mesmo dia, né? Inverno, outono e verão, tudo no mesmo dia. As três, quatro estações aí, tudo. Primavera, tudo num dia só, né? Esfria, esquenta, aparece o sol, chove, fica escuro. Complicado. Nesse tal de El Niño, né? Que vai se aninhar em outro canto, não aqui na nossa terra. Mas que a vontade de Deus seja feita. Amém? Graças a Deus. Bom dia a todos vocês que nos ouvem pela primeira vez, você que nos acompanha no dia a dia, seja muito bem-vindo. Em nome de nosso Senhor e Salvador Jesus Cristo, muito louvor, adoração ao nosso Deus, a reflexão com a irmã Margareta e a sua participação, logicamente, que enobrece a programação através do WhatsApp 47 99268 5364. Eu repito, 47 99268 5364. Meu bom dia, Alex Oliveira, se porventura estiver nos ouvindo, Deus abençoe a tua vida. Estou aguardando uma visita sua aqui no estúdio da Melodia a qualquer hora, tá bom? Grande abraço, Deus abençoe a todos e sede bem-vindo. Bom dia.

0: Sede bem-vindo aqui, programa Manhã com Deus, 20 anos no ar, louvando e agradecendo ao único que é digno de toda honra e toda glória, a saber, o Senhor Jesus Cristo. Amém? Você é muito bem-vindo. Deus te abençoe grandemente em nome de nosso Senhor e Salvador Jesus Cristo. E a nossa primeira canção de hoje é, ela fala de uma aliança. Jesus é a aliança entre você e eu. Amém? Jesus Cristo, Ele é a aliança entre você e eu. Ele se fez maldito na cruz do Calvário, foi ao madeiro para que eu e você tivéssemos vida. Ele morreu no meu e no seu lugar. Aquele sofrimento todo que Ele passou, aquilo era nosso, o castigo era nosso. E Ele se fez maldito no meu e no seu lugar. Amém? Comunidade de Nilópolis, Jesus é a aliança. Muito bom dia. Está no ar o programa Manhã com Deus. Bom dia.
1: Bom dia. 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

0: dia.
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2: 9 horas e

Graças a Deus, até diante da morte prefiro ser fiel. É algo forte, né, para a gente pensar, né? Será que eu e você realmente, diante da morte, morte iminente ali, sei lá, um grupo terrorista apontando uma arma para mim, para você, irmã Margarete, e dizer, ó, você vai bater o pé e se manter firme nessa fé ou vai tomar um tiro? Decisão difícil, até diante da morte. Prefiro ser fiel. Muito, muito forte essa mensagem, uma meditação para lá de complicada, né? Muito mais. Eu tenho visto alguns vídeos, né, de irmãos em alguns países aí, gente que não convém nem falar, da tristeza, dá até o nó na garganta quando a gente pensa nas atrocidades que são cometidas contra aqueles que professam uma fé genuína, uma fé verdadeira, amém? Nós vamos ouvir mais uma canção com o Mike Luan, Guerreiros de Deus, e com o Gerson Rufino, ele passou lá em casa, e na sequência então nós vamos ouvir a irmã Margarete, tá bom, gente? Bênção de Deus. Eu tô feliz, tô animado, graças a Deus. O computador aqui se ajeitou e nosso muito obrigado ali ao Ailton, que nos deu uma força, né? E nós clamamos a Deus que abençoe a vida dele, que realmente os negócios dele sejam abençoados e que flua, né? Flua e que ele consiga se manter, manter ele, manter a sua família fazendo esse trabalho, que é um trabalho bacana. Berê, bom dia. Bom dia para você. Deus abençoe você em nome de nosso Senhor e Salvador Jesus Cristo. Berenice nos acompanhando em São Paulo. Fazia tempo que não aparecia, né, Berê? Bênção de Deus, Deus é contigo, tá bom? André Bittencourt também, meu bom dia. Deus abençoe em nome de Jesus Cristo. Graças a Deus. Guerreiros de Deus, Mike Luan e Gerson Rufino, ele passou lá em casa. E na sequência, a reflexão com a irmã Margarete.

Aquele abraço muito especial para o meu amigo, amigo de todas as horas, nosso ouvinte, é do dia a dia, Cacá e Leandro. Alô, Cacá, aquele abraço para você. Deus abençoe, em nome do nosso Senhor Salvador Jesus Cristo. Bênção, bênção de Deus aí nesse local de trabalho, que flua segundo a orientação do Espírito Santo de Deus, tá bom? Um abraço, Deus abençoe.

Graças a Deus. Eu quero oferecer essa canção aí pra você, Cacá. Deus é contigo. Amém. Mesmo nas lutas, nós somos mais do que vitoriosos em Cristo Jesus. Deus é contigo, varão. Bom dia.

0: veio para o que era seu, e os seus não o receberam. Mas a todos quantos o receberam, aos que creem no seu nome, deu-lhes o poder de se tornarem filhos de Deus, os quais não nasceram do sangue, nem da vontade da carne, nem da vontade do varão, mas de Deus. João 1, 11 a 13.
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2: Graças a Deus, chegado o momento da reflexão. Sem mais delongas, bom dia, irmã Margarete, deixa Deus te usar, bom dia.
3: Bom dia, Rubens, bom dia a todos. Quero louvar a Deus por você que está conosco e dizer que você é bem-vindo. Eu quero estender o meu

a minha gratidão, meu amor, a todos vocês que estão conosco, né? A Berê lá em São Paulo, Deus abençoe, Berê, todos vocês, né? Em especial também o meu irmão Adilson, que se encontra muito distante daqui. Mas glória a Deus, né, que hoje temos a internet e a gente pode se comunicar sempre, se ver. 30 anos sem se ver pessoalmente, né? É, ele se encontra lá na Guiana Inglesa. Imagina. Mas eu quero mandar aqui o meu abraço, meu carinho, um abraço especial para você, meu irmão, e dizer que eu amo você em Cristo Jesus. Todos vocês que estão conosco. E por isso estamos aqui, queridos, porque Deus nos chamou para vivermos esse amor incondicional. Mas você pode me dizer, ah, irmã Margarete, mas é difícil. É difícil. Assim como o perdão é difícil, e não podemos amar com amor incondicional se nós não perdoarmos, porque eu não posso dizer que amo o meu irmão se eu não perdoá-lo. E assim, queridos, como o perdão, o amor é uma decisão. Então o Senhor te coloca nesse dia, Ele nos coloca, né, diante de uma situação para que nós nos posicione, né? Aqui em João 3,16 nos diz porque Deus amou tanto, né? Deus tanto amou o mundo que deu o seu Filho unigênito para que todo o que

bem seu filho amado, para que eu e você não venhamos a perecer, mas ter a vida eterna. E para isso nós temos todo um chamado de Deus, né? Um mandamento dele. Amar, né? Amar, queridos. Então vamos aprender um pouquinho hoje, porque isso é no dia a dia, cada dia. Deus nos permite desafios para que nós nos renda e nos sujeite à vontade dele. Nós sempre vamos encontrar, queridos, muitos motivos para não amar. Eu, na minha caminhada, já fui provada muitas vezes. Eu creio que não é diferente com você. Mas assim como Deus amou, quando fala amou o mundo, Ele amou eu, amou você, amou a humanidade. E Ele não quer que nenhuma alma venha se perder, queridos, mas que todas venham à salvação, não? Então, queridos, o mundo torna isso cada vez mais evidente. Seja por causa do individualismo competitivo, do qual somos educados a buscar, queridos, seja pelo rancor ou pela falta de perdão, em face dos atos praticados por outras pessoas contra nós. Mas existe uma ordem sobre a sua vida, a minha vida, a de que devemos amar o próximo, independente das escolhas que os outros tenham feito, porque assim como Deus jamais irá nos amar menos por causa de algo que tenhamos feito, da mesma forma não podemos deixar de amar o próximo. Você não precisa concordar com os atos ou com as opiniões da pessoa, mas precisa amar cada uma delas. Sim, com isso entendemos que não podemos nos chamar cristãos e adorarmos a Deus se não amarmos o nosso próximo. Não agirmos com misericórdia, não entendermos, não estendermos as mãos ou não demonstrarmos empatia. Sem isso não adianta de nada, queridos. Nós dizermos cristãos, pertencemos à família chamada igreja, se de fato não vivermos o evangelho de Cristo. Sim, precisamos viver o evangelho de Cristo em todo o tempo. Deus nos amou tanto e nos deu seu filho, né? Unigênito, para que somente pelo amor expressado por ele no Calvário tenhamos a vida eterna. Sim. E hoje, queridos, é o dia que o Senhor nos chama. É o dia oportuno, queridos, para você se render diante dele, para você amar de forma intencional, sem reservas, sem esperar nada em troca, mas simplesmente fazendo como Jesus fez, amar incondicionalmente, amar independente do que o outro é, do que ele fez, do que ele faz. E esse é um chamado, queridos. É um chamado para mim e para você. Ah, irmã, mas eu não sinto de perdoar, eu não consigo amar. Você, não precisamos esperar sentir.
devemos sim tomar uma decisão. Uma decisão, queridos. Assim como nós queremos ser amado pelo Pai, nós precisamos amar, porque Ele não olha para mim, para você, e fica nos julgando para ver se nós merecemos de receber, né, o amor dEle ou não. Ele nos ama incondicionalmente. E nós fomos chamados para sermos imitadores de Cristo. Não imitadores do mundo, não. Imitadores de Cristo. Ah, mas eu vivo nesse mundo. Sim, vivemos. Mas somos chamados, queridos, a nos colocar na obediência. E hoje, para viver essa obediência, você precisa tomar uma decisão. Sim, de amar o seu próximo. E nós muitas vezes ficamos adiando, fugindo, ficamos avaliando, né? Fazendo aquela avaliação. Ah, quando ele mudar, quando ele me pedir perdão, quando ele reconhecer que errou, quem sabe? Não, não é assim. Jesus não espera nós reconhecer, pedir perdão. Mesmo assim, ele nos ama, mesmo não sendo merecedores. Então, o nosso chamado, amar a Deus sobre todas as coisas e o nosso próximo como a nós mesmos. Então, se você hoje pode estender a mão, se você pode fazer algo, né? Algo para viver essa palavra, viver a palavra de Deus, faça. Precisamos sim ter atitudes, queridos, como a de Jesus, agindo com compaixão, com misericórdia, assim como Jesus tem compaixão e misericórdia de nós. Nós precisamos ter compaixão e misericórdia. Aqui em Lucas 10, 36 e 37 nos diz: qual desses três você acha que foi o próximo do homem que caiu nas mãos dos assaltantes? Aquele que teve misericórdia dele? Respondeu o perito na lei. Jesus lhe disse: vai e faça o mesmo. Quando nós inquirimos, queridos, por um mestre da lei, como herdar a vida eterna, Jesus respondeu com uma parábola, comumente conhecida como a parábola do bom samaritano. Nessa história, um homem, após ser assaltado e ferido e deixado à beira da estrada, por ali passar um sacerdote que não lhe presta socorro, possivelmente por causa das rígidas leis cerimoniais que proibiam os sacerdotes de tocar em cadáveres e lhes exigiam rituais de purificação. Posteriormente, pelo mesmo caminho, um levita transita e também lhe nega ajuda. Certamente por ter passado pelo sacerdote e temendo a desaprovação deste, por não ter ajudado ao homem, também passa longe. Por fim, no local, passou um samaritano que cultural e religiosamente era rival dos judeus, mas que ignorou essas diferenças
e prestou auxílio ao homem ferido, sem fazer nenhuma acepção. Jesus nos ensina com essa parábola, queridos, que muitas vezes o próximo que nos estenderá a mão nas horas mais difíceis não necessariamente será alguém a quem somos semelhantes. A ajuda deve ser dada e recebida independentemente de barreiras cultural ou religiosa, pois amar ao próximo é um mandamento universal, não é alternativo ou facultativo, mas deve ser cumprido integralmente. Assim como as misericórdias do Senhor se renova a cada manhã, precisamos diariamente ter um olhar compassivo e agir intencionalmente para estender a mão ao próximo sem subjugá-lo. Às vezes, quando estou em algum ambiente ou até mesmo na rua, fico observando o semblante e o olhar, muitas vezes vazio e distante das pessoas. Em alguns momentos, até é possível dirigir uma palavra, como quem estende a mão para demonstrar compaixão. Mas hoje é o dia ideal, queridos, para sermos como o bom samaritano. Então, olhe à sua volta. Não perca a oportunidade. Tenha atitude como a de Jesus. Assim como você quer que Jesus tenha uma atitude, né, com você hoje diante dessa situação, que ele haja com compaixão, com misericórdia, te perdoando, sim, te amando, porque nós precisamos a cada dia, queridos, do perdão de Deus, da misericórdia dele, do amor dele. Então tenha essa atitude, atitude de compaixão e misericórdia. Quem sabe aquilo que Deus te pede hoje, só Ele e você. Então não se esqueça, assim como o perdão, o amor é uma decisão. Decida amar. Sim, decida. Mesmo que você encontre hoje muitos motivos, né, para não amar, sim, você vai ser confrontado, sim, com muitos motivos para voltar atrás dessa decisão que o Senhor te chama hoje. Grandes motivos você terá para retornar, mas fique firme na posição que Deus te chama hoje. Fique firme. Não coxie, não vacile, não fique coxeando. Não. Tome uma decisão firme. Não volte atrás. Porque Jesus não voltou e Ele não volta atrás, queridos. Sim. Existe uma ordem do Senhor. Sim, que devemos amar o próximo independente das escolhas que os outros tenham feito. É por isso, querido, sim, que Deus nos chama a olhar para Ele, para Ele. Então, temos sim evidências, queridos, que devemos olhar ao amor incondicional do Senhor por nós. Aleluia, você tem dúvida desse amor? Se você não tem dúvida, se renda. E se você tem dúvida, peça a Ele. Peça a Ele que te leve a enxergar
a ver com os olhos da fé, com os olhos espirituais, este amor. Porque Ele quer que nós vivamos, sim, na graça e na paz dEle. E para viver nessa graça e nessa paz, nós precisamos andar em obediência à Sua palavra. Não é o que a irmã Margarete fala, não é o que o seu cônjuge fala, seu pai, sua mãe, seu pastor, né? Não, mas é a palavra de Deus que nos ensina. Então precisamos, sim, estar atentos, queridos, estar atento à voz do Senhor. Então, esse é um convite para mim e para você nesse dia, né? Aqui em Gálatas 6:2 nos diz: levai as cargas uns dos outros e assim cumprireis a lei de Cristo. Nós precisamos, queridos, não levar, né? Mas ajudar. Você não pode tomar a minha carga, mas você pode sim me ajudar estando aí orando, intercedendo. Sim. Aquilo que o Senhor te der uma ordem nesse dia, obedeça. Que em 1 João 3:17, queridos, nos diz assim: aquele que tiver bens do mundo e vir o seu irmão necessitado e lhe fechar o seu coração, como estará nele o amor de Deus? Aqui a maior prova, querido, para um cristão está aqui. 1 João 3:17. Porque se Deus te tem dado o dom da prosperidade, nem todo mundo tem esse dom, mas tem aqueles que têm. E se você entende que ele vem do Senhor, que foi o Senhor que te deu, então não feche o teu coração hoje. Não. Isso é uma resposta de Deus para você hoje. Aquele que tiver, né, bens do mundo e vir o seu irmão necessitado e lhe fechar o seu coração, como estará nele o amor de Deus? Queridos, às vezes eu vejo pessoas que servem ao Senhor e que receberam muito do Senhor e só querem acumular riquezas aqui nesse mundo e fecham o seu coração. Como estará nele o amor de Deus? Se você vê o seu irmão em necessidade e você fecha o seu coração. Eu louvo a Deus, porque nós já passamos momentos difíceis. Muitos que estão hoje nos ouvindo já passaram. Mas eu quero dizer para você que você, se você tem passado e se está passando, olhe para Cristo, derrame o seu coração, se humilhe diante dEle, clame pelo socorro dEle, que o amor dEle, a misericórdia, a graça dEle, queridos, vai te alcançar, assim como nos alcançou muitas vezes na nossa caminhada. Aleluia! Mas o Senhor colocou uma fé no meu coração. E eu louvo a Deus por aquilo que Ele colocou no meu coração, para perseverar em fé, em obediência, buscando no Senhor para não pecar contra Ele, queridos, porque nessas horas nós estamos sujeitos a pecar quando nós julgamos, né, o nosso próximo,
Assim como diz essa palavra, aquele que tiver bens do mundo e vir o seu irmão necessitado e lhe fechar o seu coração, como estará nele o amor de Deus? Quantas vezes nós passamos por situações assim, aí pecamos, queridos, porque não vimos o agir de Deus. Mas eu quero dizer para você que Deus não é ocupado, porque muitas vezes Deus até trabalha no coração daqueles que podem, né? Que podem abençoar. Deus fala, mas a pessoa fecha o coração, queridos. Aleluia! Então seja sincero diante do Senhor. Adore a Deus, não por aquilo que você necessita hoje, por aquilo que você quer, mas por aquilo que Ele é. Adore a Ele mesmo assim, reconheça que Ele é o Senhor dessa situação. Reconheça o Senhorio de Cristo diante dessa situação. Quantas vezes eu tive que me humilhar diante de Deus e reconhecer o Senhorio de Cristo e escolher perdoar, escolher amar. Sim, até aqueles que se levantavam, queridos, como inimigos. Não é diferente hoje, nem comigo, nem com você. Mas Deus vê o meu e o teu coração. Aleluia! E diz a sua palavra que um coração aquebrantado, um coração contrito, não desprezará o Senhor. Ele não despreza. Então entregue toda a resistência humana, toda a resistência maligna.

0: Te renda a Ele, porque Ele não está olhando para o teu pecado, mas Ele quer ver o teu coração rendido. Sim. Aleluia. Deus nos amou. Ele amou, sim, queridos. Amou o mundo. Esse mundo é eu, é você, quando Ele entregou o seu Filho unigênito, para que todo aquele que nele crer não pereça, mas tenha a vida eterna. O maior alvo, a maior herança que já foi conquistada, queridos, para nós na cruz do Calvário, é essa vida eterna. E aonde está o seu alvo? Está na vida eterna ou está nas riquezas, nos prazeres desse mundo? Aleluia. Deixe o Espírito Santo de Deus te conduzir. E seja grato, seja verdadeiro. Ame ao Senhor incondicionalmente, se Ele fizer aquilo que você necessita, ou se Ele não fizer, reconheça o teu amor por Ele e não por aquilo que você quer que Ele faça. Amém, queridos? Deus abençoe você, que você tenha recebido do Senhor o entendimento, a revelação, porque é muito profundo, queridos. Precisamos estudar, precisamos buscar, né, na nossa intimidade com Deus, no dia a dia, a conhecer esse amor, mas não só conhecer, a viver, a praticar a cada dia, porque é isso que agrada o coração do Senhor, queridos. Quando nós procuramos aprender, não só aprender, mas aprender para viver. Amém? Podemos orar, Rubens?
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Aleluia. Maravilhoso. Conselheiro. Príncipe da paz. Obrigada, Pai. Obrigada. Porque tu entregaste o teu filho amado para morrer no nosso lugar, para que hoje nós não venhamos a perecer, mas nós tenhamos a vida eterna. E essa vida eterna, Pai, nos vem através desse sacrifício, o sacrifício de Jesus, que foi se entregando por amor a nós. E hoje nós escolhemos, Senhor, a nos entregar com esse amor incondicional, nos entregar a Jesus em amor e em gratidão. Aleluia. Sim, Senhor. Nos leva, Senhor, a viver esse perdão, esse amor, Senhor. Coloca essa decisão, Senhor, dentro de cada coração. Porque o perdão e o amor é uma decisão. Não é porque eu sinto, porque eu quero, não. É uma decisão de obediência ao Pai. Aleluia. Sim, ó Deus, há muitos corações entendendo a Tua palavra, essa mensagem, e se curvando diante de Ti, entregando todas as reservas. Aleluia. Obrigada, Senhor, porque é Tu que vai onde nós não podemos ir. É Tu que tens acesso ao coração do homem, Pai. Ao coração dessa mulher. Só Tu tens acesso. Aleluia. Por isso Tu estás fazendo. Tu estás atraindo a Ti, Senhor. Eu quero reconhecer nesse dia que o poder é Teu, a honra é Tua e a glória é para Ti, Senhor. Você que tem uma causa impossível, entregue ela nas mãos do Senhor. Quem sabe, sim, Pai, essa resistência no seu coração tem impedido. Aleluia, você de viver esse amor incondicional. Mas esse dia, nesse dia, abre o teu coração, abra a tua mão. Não fique segurando, entregue tudo ao Senhor. Porque Ele tem cuidado de mim, Ele tem cuidado de você. Aleluia. Sim, ó Deus, e você que nesse dia toma uma decisão de reconhecer o Senhor Jesus como seu único Salvador e Senhor. Você que tem feito isso, o Pai te concede um presente maravilhoso, que é a alegria da salvação, que é para todos aqueles que reconhecem que Jesus Cristo se entregou, não porque Ele foi um derrotado, não, Pai, mas Ele se entregou por amor. E é por amor que Ele nos chama hoje a nos entregar a Ele, entregar tudo aos cuidados dEle. Amém, queridos? Deus abençoe, que você tenha um dia abençoado, que o seu lar seja abençoado, a sua família seja abençoada. O seu ministério, o seu trabalho. E eu desejo a todos um final de semana abençoado. E se o Senhor nos permitir, segunda-feira estaremos aqui novamente para juntos meditarmos na palavra do Senhor e adorar a Ele, queridos. Aleluia. Um beijo no coração de todos, em especial meu irmão Adilson. Um abraço, meu querido. Saudade, mas mesmo Jesus que está aqui conosco está aí com você, e Ele te abraça nesse dia
com esse amor incondicional. Aleluia, glória a Deus. Fiquem todos na graça e na paz do Senhor.

ensina-me a fazer a tua vontade, pois és o meu Deus. Guie-me o teu bom espírito por terra plana. Salmo 143, 10.

tempo eu vivi. É, gente, amiga, 10 horas e 38 minutos, agora 10h38, e nós chegamos ao final de mais um programa Amanhã com Deus. Muito grato aí pelo carinho da tua audiência. Deus te abençoe grandemente em nome de nosso Senhor e Salvador Jesus Cristo. E te convidar para logo mais 21h30, se você não ouviu na íntegra, você pode ouvir às 21h30, horário de Brasília, ouvir esse programa em forma de reprise aqui na Melodia. E desejo a você um ótimo final de semana. Que Deus te abençoe grandemente em nome de nosso Senhor e Salvador Jesus Cristo. Que você tenha um final de semana abençoado. E se Deus nos permitir, segunda-feira estaremos aqui com você para mais uma edição do programa Amanhã com Deus. Fique com a última canção do programa, Gratidão, com Gerson Rufino. E depois então o pastor João Ribe Palharim com uma belíssima, belíssima mensagem para hoje. Deus faz promessa, embasada em 2 Crônicas, versículo, capítulo 7, versos 14. Deus abençoe grandemente você e até a próxima. Tchau, gente. Tchau.

0: mas como é santo aquele que vos chamou, sede vós também santos em todo o vosso procedimento. 1 Pedro 1,15.
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2: 10 horas e 46 minutos.
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6: Segundo livro de Crônicas, capítulo 7, versículos 14, 15 e 16. Está escrito assim: Deus falando, hein? Preste atenção, porque isso não é palavra de homem, não. Isso é Deus falando. E se o meu povo, que se chama pelo meu nome, se humilhar e orar e buscar a minha face e se converter dos seus maus caminhos, então eu ouvirei dos céus e perdoarei os seus pecados e sararei a sua terra. Agora estarão abertos os meus olhos e atentos os meus ouvidos à oração deste lugar. Porque agora escolhi e santifiquei esta casa, para que o meu nome esteja nela perpetuamente. E nela estarão fixos os meus olhos e o meu coração todos os dias. Você crê na palavra de Deus? Então desocupe as tuas mãos. Eu quero ouvir hoje aqui nesta igreja a melhor salva de palmas que o Rio de Janeiro já deu para o Senhor Jesus. Eu acho que dá para melhorar se você abrir a tua boca e disser glória a Deus. Oh, glória, isso, continua aplaudindo e glorificando. Oh, Deus, que coisa tremenda, que coisa linda. Olha o teu povo aqui chamando a tua atenção com este louvor que está subindo até o teu trono. Recebe, meu Deus, o louvor da tua igreja. E enquanto estas palmas estão subindo, vai derramando a tua virtude, vai derramando o teu poder, vai derramando a tua graça, vai abençoando esta vida. Ó Deus, toma-nos agora. Ah, Senhor, usa a nossa boca para falar. Fala com cada vida aqui presente e que a tua palavra vá e produza o resultado para o qual está sendo mandada, em nome do Senhor Jesus. Amém. Diga amém, Jesus. Poder sentar, igreja. Deus tem um povo na face da terra, um povo que Ele quer cuidar e tomar conta. Mas quando o seu próprio povo o desobedece, quando o seu próprio povo toma decisões sem se importar com a vontade de Deus, o Senhor, que antes estava abençoando, mesmo sendo o seu povo, Ele se afasta por causa da rebeldia, por causa do pecado. E não é que Ele castiga a pessoa, não é que Ele vai maltratar a pessoa, obrigando alguém a adorá-lo. Porque se fosse assim, Deus não seria um Deus de amor, seria um Deus tirano, seria um ditador. Mas qualquer pessoa que se afasta de Deus, com certeza vai começar a experimentar derrotas, fracassos, desilusões, decepções, e vai começar a passar necessidade. E a pessoa às vezes lança até a culpa em Deus, dizendo: oh Deus, por que o Senhor está fazendo isso comigo? E muitos até pensam: estou em prova. Quando na verdade o problema não está com Deus. Deus não tem necessidade de ficar testando todo mundo toda hora, fazendo prova com a pessoa o tempo todo.
7: Pelo contrário, Deus quer que cada pessoa que o ama, que o serve, seja um testemunho vivo da presença de Deus aqui na terra. Como que alguém pode falar, eu sou de Deus, e a sua vida está em derrota, ou em doenças, ou em misérias, ou com problemas insolúveis? Ah, é provação. Não, amado. Deus só prova os justos. E Deus, para provar um justo, tem que ser como Jó. Tem que ser como Daniel. Tem que ser alguém excepcional. Tem que ser como Enoque. Deus, para provar uma pessoa e permitir que ela seja aprovada, tem que ser alguém de uma fibra extraordinária, que o diabo chegue lá e desafie Deus, dizendo, deixa que eu acabo com aquela pessoa. Então Deus não tem prazer de pegar pessoas como eu, como você, que assumem os defeitos, que notoriamente têm deficiências, que já está provado que nós não somos nada. Para que Deus vai pegar uma pessoa como eu, que eu sei que não sou nada, e vai me reduzir a mais nada ainda? Deus não faz esse tipo de provação. Quando alguém, como eu, como você, está passando por uma dificuldade tremenda, a culpa desse processo não é de Deus. Deus não está se divertindo com a nossa vida, criando situações ali para nos ver em aperto, ou para nos ver numa dificuldade, num beco sem saída. Nós é que nos metemos num beco sem saída. Os nossos gestos, os nossos atos, os nossos pecados, as decisões erradas, as escolhas.

até uma soberba de dizer: Deus não quer me ajudar, Deus está sendo injusto comigo. E a pessoa ainda não compreendeu que o defeito não está lá em cima, o defeito está aqui embaixo. Por isso que Deus, logo no versículo 13 aqui, ele disse assim: se eu cerrar os céus e não houver chuva, ou se ordenar aos gafanhotos que consumam a terra, ou se enviar a peste entre o meu povo, se eu fizer isso, diz o Senhor, se acaso eu fizer isso, se por acaso, se eu fizer isso, está numa condição, se eu fizer isso, se eu mandar a peste na terra, se eu, olha bem, Deus não está dizendo eu vou mandar, ele falou, se eu fizer isso, se eu fizesse isso, o meu povo, que se chama pelo meu nome, pode anular o que eu estou fazendo. Preste atenção, essa palavra é poderosa. Se eu chegar, diz o Senhor, a enviar fome sobre a terra e seca, e se eu chegar a fechar os céus, e se eu enviar os gafanhotos para consumir, se eu chegar a fazer isso, o meu povo que está na terra, que se chama pelo meu nome, pode anular o que eu estou fazendo. Pode anular, porque é isso que ele está dizendo em seguida. O meu povo pode anular o que eu fizer na terra, se o meu povo que se chama pelo meu nome. Ora, hoje nós servimos a quem? A Deus, através de Cristo, amém? Ok, se o meu povo que se chama pelo meu nome, Cristo, quer dizer o cristão, o povo cristão. Quem é cristão aqui? Levante a mão. Se eu te chamar de cristão, você aceita? Amém. Lógico, pastor, eu sou cristão. Muito bem, se o meu povo que se chama pelo meu nome, se o meu povo que se chama pelo meu nome, que estiver nessa dificuldade, se por acaso eu mandar, este meu povo poderá mudar tudo. Este meu povo poderá consertar tudo. Esse meu povo poderá anular a praga dos gafanhotos. Esse meu povo poderá abrir o céu e fazer novamente descer chuva. Esse meu povo poderá novamente ser próspero e abençoado. Se o meu povo se humilhar, se o meu povo me buscar, se o meu povo orar, e se o meu povo se converter dos seus maus pecados, então eu abençoarei a sua vida e eu sararei a sua terra. Aquilo que era uma maldição vira bênção na hora, se eu me converter, se eu reconhecer que a culpa é minha e eu preciso me humilhar. Quando a gente fala para uma pessoa, vem aqui na frente, entrega a vida para Jesus, dobra o teu joelho aqui na frente de todo mundo, é uma humilhação ou não é? Tem gente que fica com vergonha. Ah, eu queria tanto ir lá na frente, mas eu estou aqui com o meu vizinho. Se eu for lá na frente dobrar o meu joelho reconhecendo o meu pecado, o que esse meu vizinho vai ficar pensando de mim? A mulher está aí com o marido e fala, se eu for lá na frente, o que meu marido vai pensar de mim? Ele vai querer saber que história é essa, o que eu tenho de culpa e pecado aqui, que eu estou arrependida. Ele vai querer entrar no detalhe da coisa. É uma humilhação vir aqui na frente. Mas não importa o que o teu vizinho vai pensar, não importa o que o teu marido, a tua mulher, o teu amigo, o teu primo, o teu pai, tua mãe, o que interessa é que Deus vai te contemplar lá do alto céu, e Deus vai te abençoar na mesma hora. Deus vai ver a tua humildade, Deus vai ver o teu caráter, o teu desejo, e na mesma hora, aquilo que era mal, Ele vai transformar em bem. E Deus diz assim: eu vou perdoar os seus pecados. A pessoa precisa reconhecer, é o meu pecado que está me atrapalhando. Eu não posso esconder de Deus o meu pecado, e eu não posso fazer de conta que isso não é pecado. Às vezes a pessoa pratica coisas e ela vem naquela repetição daquele pecado, e ela acha que aquele pecado, afinal de contas, não é tão grave assim, porque ela está sempre fazendo. Pessoa fumar, por exemplo, a pessoa está na repetição desse pecado, de hora em hora, de meia em meia hora, dia após dia, e como não é ilegal, apesar de todo o cerco que está sendo feito contra o cigarro, mas a pessoa acha que não é ilegal, e ela está em falta com Deus. Um amigo veio me procurar em São Paulo, dizendo assim: pastor, olha minha vida, eu estou passando até fome agora.

0: E o bigode dele estava até amarelo de nicotina. Falei, poxa, meu amigo, que adianta eu querer te ajudar se você não se ajuda? Se você não larga esse vício do cigarro? Eu vou orar por você, de que vai adiantar? Você vai repetir esse pecado daqui a pouco e novamente a tua bênção será perdida. Coisas pequenas que uma pessoa faz, coisas que parecem não ter importância, estão levando a pessoa para uma situação de muito sofrimento. Se você agora está fazendo uma reflexão, porque a palavra de Deus tem esse poder, o pregador fala, a tua consciência começa a procurar, o Espírito Santo vai te mostrando, e você começa a perceber que há coisas na sua vida que precisam ser consertadas. Então você vai ouvindo a palavra e na mesma hora o Espírito Santo vai te mostrando, a tua consciência vai acusando. Ora, se você não se humilhar, se você não buscar, se você não orar, se você não se converter, se você não falar, vou parar de fazer isso, não faço mais a partir de hoje, eu estava indo nessa direção, chega, não vou mais, eu estava fazendo isso, não, agora eu paro. Se você não se converter, nada, nada vai acontecer. Não adianta terminar a reunião e você me procurar e querer que eu faça orações. Deus me usa muito, mas se você não se livrar disso que te atrapalha, a tua vida não será abençoada do jeito que você deseja. E para você ter a sua vida abençoada, para você ser uma pessoa liberta de verdade, você precisa da bênção de Deus. Amém? Quem concorda com isso, levante a mão. Lógico. Agora preste atenção no que você vai ouvir. Antes até de precisar de Deus, você precisa de outra pessoa. Quantos aqui concordam que Deus é santo? Levante a mão. Deus é santo. Ora, Deus é santo. Muito bem, eu sei disso. Quantos aqui concordam que são pecadores? Levantem as mãos. Oh, bênção. Já vi que tem solução para o teu caso. Se eu sou pecador, e se tem pecado em mim, como é que eu posso ter a bênção de Deus? Porque Deus é santo. Você pensa que Deus mora naquele lugar altíssimo, porque Ele quer mostrar que Ele é o que está nas maiores alturas? Não, Deus está lá o mais alto possível, o mais longe possível, para te proteger. Porque Deus sendo santo, se Ele chega perto do pecado, Ele consome o pecado. Porque o pecado não pode consumir Deus. A santidade de Deus devora o pecado. E se o pecado está em mim, e se Deus Santo se aproxima de mim, o pecado que está em mim é consumido, e eu, pecador, sou consumido junto. Se Deus se aproximar de mim, e eu estando em pecado, eu sou pulverizado, eu morro na hora, porque a santidade de Deus vai me pulverizar. Então Deus, que não deseja a morte do ímpio, mas Ele diz, antes eu desejo que o ímpio se converta e viva, se converta e viva. Então Deus mantém uma distância muito longe. Deus gostaria de estar passeando na terra com toda a humanidade, mas a maior parte da humanidade está em pecado, a grande maioria está em pecado. Então Deus, que não quer a morte da humanidade, Ele fica naquele lugar altíssimo. Então tem um monte de religião aí no mundo oferecendo Deus. Tem um monte de religião oferecendo Deus. Toda religião tenta ligar o homem com Deus. Mas você, em qualquer religião, você não vai ter Deus estando em pecado. Eu só posso ter Deus e a bênção de Deus se eu me livrar do meu pecado. E só tem uma pessoa capaz de fazer isso. Quando o pecador chega e ora a Deus dizendo, Pai, eu estou arrependido, perdoa o meu pecado, lá do Altíssimo ele ouve, está escrito aqui. Então eu ouvirei dos céus e perdoarei os seus pecados. Deus perdoa de lá de cima. Mas se eu estou com pecado, se eu estou em pecado e vou repetir esse pecado, aquele que está lá em cima não vai chegar em mim. Eu posso até ser perdoado agora, mas amanhã eu repito o meu pecado, ele já se afasta outra vez. Porque ele não pode habitar num corpo que tem pecado. Então tem que ter uma solução para o pecado. E a única pessoa que é capaz de não apenas perdoar o pecado, mas tirar o pecado, é o Senhor Jesus. Por isso que João Batista, quando viu ele passando, apontou para ele e disse: eis aí o Cordeiro de Deus que tira o pecado do mundo. Então, Jesus é para você a saída, aliás, a única saída, a única solução. E qualquer outra religião do mundo que te oferecer Deus, que não seja através de Jesus Cristo, que não seja através do sacrifício de Jesus na cruz, aquela religião não presta, aquela religião não salva. Se te oferecerem o céu através de qualquer outro meio que não seja pela cruz do Calvário, aquela religião não te dará Deus, porque o único que pode perdoar e tirar o teu pecado e permitir que o Espírito Santo venha sobre a tua vida é o nosso Senhor e Salvador Jesus Cristo. Quando Ele vem, o teu pecado não apenas é perdoado, mas o teu pecado é tirado, porque Ele tira o pecado. Por isso que chega no momento da mensagem, nós temos que dizer para quem está ouvindo que você precisa receber o Senhor Jesus como teu único Salvador. E não tem outro caminho. Ele disse: eu sou o caminho, a verdade e a vida, e ninguém vem ao Pai a não ser por mim. Deus é santo. Nós sabemos que Jesus é Deus. Mas Jesus, ali na cruz, Ele se fez o maior de todos os pecadores. Ele assumiu lá na cruz o pecado de toda a humanidade, passada, presente e futura. Você não tinha nem nascido e o Senhor Jesus estava lá na cruz, assumindo os seus pecados. Você não tinha nem pecado ainda e Ele já estava ali morrendo pelos teus pecados. Jesus, Ele preparou para você uma expiação, para arrancar o teu pecado, para tirar toda a condenação da tua vida. E quando esta condenação é retirada, quando o pecado é tirado, então o Senhor Jesus disse: aquele e aquela que me ama guardará a minha palavra, e meu Pai o amará, e viremos para ele e faremos nele morada. Você tem que receber Jesus como teu único Salvador. Não tem outro jeito. Você quer Deus? Você quer a bênção de Deus? Você quer que Deus opere na tua vida e te ajude? Primeiro, você tem que buscar a Deus, você tem que se humilhar. Tem que reconhecer de fato: estou em pecado, preciso de perdão, reconheço que só Jesus pode tirar o meu pecado, então eu preciso de Jesus, então eu tenho que receber Jesus como meu único Salvador. Quando o ser humano dá estes passos, então ele entra no caminho da comunhão com Deus. Nós estávamos pregando aqui numa quarta-feira com pessoas, poucas pessoas aqui, tinha um terço desse público que está aqui, e eu não ia fazer o apelo, mas o Espírito Santo tocou no meu coração. Eu pensei: talvez tenha dois ou três visitantes aí que precisem receber Jesus como Salvador. Fiz o apelo, mas veio, isso daqui ficou cheio de gente que veio entregar a vida para Jesus. Nesta quarta-feira passada, eu estava para dar a bênção final. Uma mulher chegou aqui na frente e falou: pastor, o meu filho veio aqui hoje exclusivamente para receber Jesus como Salvador. Aí me vem um bilhete da parte de trás: pastor, estão pedindo para o senhor fazer apelo. Aí me vem um outro bilhete dizendo: pastor, tem um pai de santo aqui na primeira fileira, ele está paralisado, não consegue andar. Quem estava aqui quarta-feira passada? Vocês viram isso? Pai de santo entrou aqui todo paralisado. Ele veio andando normal, quando ele chegou aqui ele ficou paralisado. O diabo não queria que ele entrasse, doía tudo, ele ficou travado, ele andava assim, que nem um robozinho. Aí me mandaram o bilhete: tem um pai de santo aqui todo paralisado. Eu falei: realmente tenho que fazer o apelo então, vamos fazer o apelo. Fiz o apelo e parecia, e essa é a expressão que melhor define o que aconteceu, parecia que a gente tinha parado um trem da Central do Brasil aqui e começou a descarregar gente. Ficou lotado de gente. Aí o pai de santo veio trazido assim por duas pessoas. Veio trazido assim, não conseguia andar e gemendo de dor. Quando ele chegou aqui, eu falei, vamos dobrar o joelho, você quer receber Jesus? Não, eu não posso dobrar o joelho. Eu pensei, quem o diabo pensa que ele é? Para impedir alguém de dobrar o joelho diante do nosso Senhor e Salvador Jesus Cristo. Quem que esse Satanás pensa que é? Está escrito que diante de Jesus todo joelho se dobrará, em cima nos céus, embaixo na terra e até debaixo da terra, e toda língua confessará que Jesus Cristo é o Senhor, para a glória de Deus Pai. Pedi para a igreja estender a mão na direção do Pai de Santo, fizemos a oração de libertação, ele agora pode dobrar o joelho. Ele dobrou o joelho na mesma hora, recebeu Jesus como Salvador, terminou a reunião, ele saiu andando com as suas próprias pernas, libertado. Por que que ele ficou livre daquele problema? Por que que ele ficou livre daquele tormento, daqueles demônios? Porque ele recebeu Jesus como único Salvador aqui. Não tem como você ter comunhão com Deus se você não passar por esta humilhação, se você não orar, se você não buscar e se você não se converter. E eu vou pedir a toda a igreja que se coloque de pé. Toda a igreja. É uma humilhação? É. Mas Deus colocou essa condição. E se o meu povo que se chama pelo meu nome se humilhar e orar e buscar a minha face e se converter dos seus maus caminhos, então eu ouvirei dos céus. Quantas pessoas aqui hoje, neste momento, ouvindo esta palavra, fazendo uma reflexão, pensando em tudo o que está acontecendo, quantas pessoas compreendendo que Jesus é a única pessoa que pode tirar o pecado, quantos aqui querem receber o Senhor Jesus como único Salvador? Ergue a mão direita assim, bem alto, o mais alto que você puder. Fica assim com a mão erguida. Não abaixe a tua mão, não, não abaixe. Para envergonhar o diabo, eu quero que você, com a mão assim erguida, saia do seu lugar e venha aqui para frente, vem andando aqui para frente com a tua mão erguida, para dizer: olha aqui, diabo, eu vou me humilhar para receber o Senhor Jesus, o Filho de Deus. Mas eu estou dizendo também para você, demônio, basta, chega, Satanás. Vira de frente para mim aqui. Vai chegando e fica de frente para mim. Vai vindo para cá. Olha a central do Brasil saindo do inferno e chegando aqui na porta do céu. Vem para cá, você que está entregando a vida para Jesus. Isso, vai vindo, vem correndo, vem o mais rápido que você pode. Deus, ele vai te ouvir do céu agora. E não apenas ele vai perdoar o pecado, o teu pecado vai ser tirado. E olha quantas almas estão chegando. É uma coisa inacreditável. É uma coisa incrível. Olha só, isso vem. Vai chegando. Tem lugar para você aqui na frente. Tem lugar para você aqui. Olha só, vamos aplaudir mais o Senhor Jesus. Olha quanta gente vindo. Vai chegando. Com a mão erguida. Isso. Que maravilha, vai chegando aqui. Agora você que está conosco, pode vir, enquanto eu vou falando, vai chegando. Você que está aqui e você está desviado, desviada. Você está sem igreja. Você estava perambulando aí fora no mundo, você já conhece a palavra de Deus. Mas veja o que Deus fez por amor a você. Ele preparou Jesus como único Salvador, aquele que tira o pecado. Ele preparou esta igreja para você estar aqui hoje. E ele te trouxe neste lugar. E você conhece a palavra, você sabe que Jesus está voltando. E você não pode ficar fora do corpo, porque a hora que ele clamar, a hora que ele der o alarido, a hora que a trombeta tocar, a igreja de Cristo sobe, os desviados ficam. E você não quer ficar para a grande tribulação. Então você que está desviado, desviada, sem igreja, saia do seu lugar e venha aqui para frente se humilhar diante do teu Deus. E o teu Deus vai sarar a tua vida. E o Senhor teu Deus vai te abençoar. Não tenha vergonha não, peça licença. Quem se humilha será exaltado. Sai do teu lugar. Não interessa o que vão pensar, não interessa o que vão falar. Interessa que você quer sair daqui hoje. Outra pessoa. Então vai chegando. E vamos aplaudir o Senhor Jesus, igreja, por cada vida que está chegando. Isso, venha. Venha para cá. Isso, vamos aplaudir mais, igreja. Olha quantas vidas. Você estava desviado, agora não está mais. Você estava sem igreja, agora não está mais. Isso, venha. E você que está conosco aqui hoje, você diz assim: pastor, eu não me desviei. Pode abaixar a mão, tá? Esse povo do Rio de Janeiro é muito obediente. Que povo obediente, pode abaixar a mão. Coloque assim, é isso, descansa. O diabo já está envergonhado. Pode abaixar a mão, irmão. Pode abaixar a mão. Cada mão levantada aqui foi uma bolacha no diabo. Então tapa na cara de Satanás. Você não desviou de nenhuma igreja, você está na igreja, talvez até aqui, ou em outra e veio hoje visitar, mas tua vida espiritual ultimamente está muito fria, você já não tem vontade de ir para a igreja, vai porque você sabe que tem que ir, mas vai sem vontade. Você já não tem vontade também de orar, não tem vontade de ler a palavra. Talvez você tenha até cargo em alguma igreja. Vai e cumpre obrigação, mas aquilo é uma tarefa enfadonha que você não vê a hora de se livrar. E você sente que se continuar desse jeito, vai acabar desviando. Pastor, se não acontecer algo na minha vida, eu vou me desviar. E eu não posso me desviar, porque eu sei que Jesus é o único caminho. Mas eu já não sinto aquela alegria do primeiro amor. Eu já não sinto aquela alegria de estar na igreja. Já não sinto aquela alegria da salvação. E eu não quero continuar assim, pastor. Eu quero uma renovação. Eu quero uma restauração. Então você que está aqui, nessa situação, reconhecendo, preste atenção, e se o meu povo, que se chama pelo meu nome, se humilhar, talvez você gostaria muito de resolver esse problema aí mesmo na poltrona, porque tem tanta gente vendo, talvez pessoas até da tua igreja, você gostaria de ficar aí e resolver o problema no teu lugar, mas Deus disse, se o meu povo se humilhar, tem que se humilhar. Se você está nessa situação e quer melhorar a tua vida espiritual, quer ter algo mais da tua vida espiritual, quer ser restaurado, restaurada, então em nome do Senhor Jesus, não fique onde você está. Tem lugar aqui na frente para você também. Vem se humilhar junto conosco. Vem para cá. Vem se humilhar e Deus vai sarar a tua vida. Vem para cá que Deus vai te renovar hoje. Você não vai desviar coisa nenhuma. O Cordeiro de Deus, ele não apenas vai tirar o teu pecado, como ele vai te dar poder do Espírito Santo. Isso, venha para cá. Jesus é maravilhoso. Ele perdoa o pecado, ele tira o pecado e ele ainda dá poder do Espírito Santo para a gente aguentar as aflições desta vida. Então vem para cá. Você vai ser renovado, renovada. Vem para cá. Eu vou dobrar o meu joelho também com você. Dobre o teu joelho aqui na frente. Coloque a tua mão direita sobre o teu coração. E você que está recebendo Jesus como único Salvador. Só vocês, hein? Só vocês que estão recebendo Jesus como único Salvador. Orem assim comigo: meu Deus e meu Pai, eu ouvi a tua palavra e eu reconheço que a culpa é minha, a culpa está em mim, e eu quero te pedir perdão dos meus pecados, e não apenas que o meu pecado seja perdoado, mas eu quero que pelo Cordeiro de Deus, pelo teu Cordeiro, o meu pecado seja tirado. Tira de mim as manias, os vícios e tudo aquilo que não te agrada. Escreve, meu Deus, o meu nome no livro da vida, aí no alto céus. Escreve o meu nome e dá ordem aos teus anjos para trabalharem em meu favor. E tão logo o meu pecado seja tirado, venha, Senhor, com teu Espírito Santo fazer esta morada poderosa dentro de mim. Amém. Agora, você que estava desviado, desviada, você que estava quase desviando, você que está fraco na fé, você que está fraco na tua vida espiritual, só você agora, ore assim comigo: meu Deus e meu Pai, eu preciso de poder, de renovação. Eu reconheço, Senhor, que muitas e muitas vezes poderia fazer melhor, mas não tenho feito, porque eu não sinto mais aquele prazer, aquela alegria, e eu não posso continuar desse jeito, porque a minha alma tem sede de ti, e eu sei também que não existe outro caminho, nem outro jeito, tem que ser através da minha comunhão com o Senhor Jesus e contigo também. Por isso, meu Pai, me transforma agora, me restaura, me renova, tira de mim, Senhor, o que não te agrada, aperfeiçoa o meu caráter, a minha personalidade, muda a minha mente, me dá, Senhor, a mente de Cristo e principalmente o poder do teu Espírito Santo. Pai querido, Deus amado, faça esta obra de restauração na minha vida, porque eu não quero ficar na terra, na grande tribulação. Eu quero subir para encontrar o Senhor Jesus nas nuvens do céu. Por isso, Pai, transforma a minha vida. Eu quero sair daqui outra pessoa. Faz, Senhor, esta obra poderosa na minha vida, em nome de Jesus, assim seja. Continue em espírito, meu amado, minha amada. Continue em espírito. Você pode anular agora tudo de ruim que estava acontecendo na tua vida. Mesmo que tenha sido ordenado por Deus, mesmo que Ele tenha cerrado os céus, ou mandado os gafanhotos, ou enviado a peste e a fome, Ele disse: se por acaso eu fizesse isso, se o meu povo, que se chama pelo meu nome, se humilhar e orar e buscar a minha face e se converter dos seus maus caminhos, então eu ouvirei dos céus e perdoarei os seus pecados e sararei a sua terra. Agora estarão abertos os meus olhos e atentos os meus ouvidos à oração deste lugar. Deus está olhando para você. Os olhos de Deus estão fixos em você. E Ele não vê apenas a aparência, Ele vê o interior. Os ouvidos de Deus estão abertos para ouvir a tua súplica, a tua oração. E o que é melhor de tudo, o Cordeiro de Deus já trabalhou na tua vida. Você já não tem mais pecado. Abre a tua boca, porque Deus está te ouvindo neste lugar.
1: Ele escolheu esta casa, Ele santificou este lugar, para que aqui você pudesse falar com Ele, e Ele te responder na mesma hora. Nós temos uma ligação com Deus neste momento. Pode abrir a tua boca, porque cada palavra que está saindo dos teus lábios, Deus está ouvindo. E tudo que Ele quer é ver a tua sinceridade. Vou pedir à igreja que estenda as mãos aqui na direção de cada pessoa que está ajoelhada. Senhor nosso Deus e nosso Pai, Deus das nossas vidas e Deus das nossas almas, basta apenas que a palavra seja pregada e o Teu Espírito Santo faz toda a obra. E essas pessoas estão aqui se humilhando na frente de todo mundo. Estas pessoas estão aqui de joelhos dobrados, te buscando, Senhor, apresentando as suas vidas aqui, pedindo uma resposta, uma solução. Aquilo, meu Deus, que impedia esta pessoa de ser abençoada, de ser feliz, já foi tirado pelo teu Cordeiro. O pecado já foi removido. Meu Deus, esta pessoa agora está anulando toda maldição contra a sua vida. Toda praga que estava agindo contra esta pessoa foi anulada agora pelo Cordeiro de Deus, pelo teu Cordeiro. Eu creio nisso, meu Pai. E eu quero que o Senhor sare esta pessoa, no corpo, na alma, no espírito, na mente, no coração. Eu quero que o Senhor sare esta pessoa a partir de agora. Eu quero que quando esta oração terminar e esta pessoa se levantar, eu quero que o rosto dela já esteja resplandecendo a tua glória. Meu Deus, eu quero que quem olhar para o teu filho e para a tua filha contemple verdadeiramente a tua presença. Ah, meu Deus, tem tanta gente chorando aqui na frente, tem tanta gente se humilhando, e o Senhor está vendo cada lágrima que está caindo. O Senhor está vendo, meu Deus, a angústia desta pessoa. Ela precisa de ti. Então faz esta obra completa na vida de quem está entregando seu caminho a Jesus, o seu destino, a sua vida. Faz esta obra, meu Deus, e continua a obra na vida daqueles que estavam, melhor dizendo, desviados. Não estão mais desviados, voltaram ao caminho. Meu Deus, faz uma obra na vida desta pessoa, tirando dela todo o sentimento de culpa, toda a acusação que o diabo lançava contra ela. Meu Deus, esta pessoa que estava desviada, hoje, quando ela se levantar desta

0: pecado. E aqui, ó Deus, estão também aqueles que se chamam pelo teu nome, se humilhando, porque não querem levar uma vida cristã triste, vazia, de aparências. Esta pessoa quer uma vida espiritual, uma vida cristã cheia de poder do teu Espírito Santo. Esta pessoa quer levar uma vida cristã cheia de testemunho de vitória. Ela quer contar para todo o Rio de Janeiro as grandes coisas que o Senhor vem fazendo na sua vida. Então restaura esta pessoa agora. Repara a sua vida, Senhor. Conserta a vida espiritual do teu filho e da tua filha. Venha com teu Espírito Santo agora sobre cada pessoa que está de joelhos dobrados. Venha com teu poder agora restaurar completamente, renovar. Meu Deus, eu quero que cada um deles sinta a alegria da salvação. Faz esta obra completa. Meu irmão, minha irmã, tome posse. Creia nisso. Deus já mudou a tua história. Deus já mudou o curso da tua vida. Porque você se converteu, você deu meia volta. Então eu quero que você vá se levantando agora, vá se levantando com a convicção de que não tem mais pecado em você. Meu Deus, tira o vício do cigarro desta pessoa. Tira o vício da bebida deste homem. Tira o vício do tóxico, o vício do jogo, o vício de falar palavrão. Meu Deus, tira agora, tira o pecado pelo sangue de Jesus. Nunca mais esta pessoa vai repetir aquilo que estava fazendo, porque a partir de agora ela está totalmente restaurada e renovada. Em nome do Senhor Jesus, ergue as tuas duas mãos aos céus assim e agradeça a Deus. Agradeço, obrigado, meu Deus, pela minha paz, pela minha salvação, pelo meu perdão. Obrigado por este renovo. Obrigado por isto que o Senhor está fazendo na minha vida. Obrigado por ter me trazido aqui hoje para me abençoar. Obrigado, meu Deus, por ouvir a minha súplica. Oh, glória! E usando as tuas mãos, eu quero que você comece a aplaudir o Senhor Jesus. Isso, usando as tuas mãos, aplaude aquele que te restaurou, aquele que te limpou.
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2: Assim diz o Senhor, o teu Redentor, o Santo de Israel. Eu sou o Senhor, o teu Deus, que te ensina o que é útil e te guia pelo caminho em que deves andar. Isaías 48:17.
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Só a cruz era dele. Talvez você esteja passando por privações, necessidades e aflição e diga: por que passar por isso? Preste atenção. Jesus nasceu num estábulo emprestado, montou num jumento emprestado, multiplicou os pães e peixes num cesto emprestado, utilizou um local para evangelizar emprestado, promoveu um milagre num barco emprestado, foi sepultado em um túmulo emprestado. Só a cruz era dele. E foi assim para que saibamos que o nosso tesouro está no céu. Quem tem Jesus, tem tudo.

0: buscai ao Senhor enquanto se pode achar. Invocai-o enquanto está perto. Isaías 55:6.
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2: 11 horas e 48 minutos.
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0: Não és tu aquele que secou o mar, as águas do grande abismo, o que fez do fundo do mar um caminho para que por ele passassem os remidos. Assim voltarão os resgatados do Senhor, e virão com júbilo a Sião, e haverá perpétua alegria sobre as suas cabeças. Gozo e alegria alcançarão, e a tristeza e o gemido fugirão. Isaías 51, 10 e 11.
1: 11 horas e 53 minutos.

0: a grandeza de Deus.
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0: Deus é grande em glória. Deus é grande em poder. Ele é grande em misericórdia, perdão, amor, justiça, benignidade e sabedoria. Deus é tão grande que a palavra de Deus diz que o céu é o seu trono e a terra o estrado dos seus pés. Ele é tão grande, mas ao mesmo tempo tão pequeno, que cabe dentro do teu coração. Deixe-o entrar.

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1: 12 horas em ponto.
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assim resplandeça a vossa luz diante dos homens, para que vejam as vossas boas obras e glorifiquem a vosso Pai que está nos céus. Mateus 5:16.

simples homem. Eis um homem que nasceu e cresceu em uma humilde aldeia. Trabalhou como modesto carpinteiro até os 30 anos. Foi somente durante os 3 anos seguintes que pregou sua mensagem. Nunca escreveu um livro. Nunca exerceu qualquer cargo. Nunca teve um lar. Nunca constituiu família. Nunca frequentou uma universidade. Nunca a planta dos seus pés pisaram uma grande cidade. Nunca fez alguma coisa que pudesse aparentar grandeza. Nada teve em comum com este mundo, exceto o simples poder de sua singular personalidade. O seu nome é Jesus.

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1: 12 horas e 15 minutos.
2: Disse Jesus: Vinde a mim todos os que estáis cansados e oprimidos, e eu vos aliviarei. Mateus 11, versículo 28.

revestivos de toda a armadura de Deus, para que possais estar firmes contra as astutas ciladas do diabo. Efésios 6:11.

tão formosos sobre os montes são os pés do que anuncia as boas novas, que proclama a paz, que anuncia coisas boas, que proclama a salvação, que diz a Sião: o teu Deus reina. Isaías 52, 7.

0: Aquele dentre vós que está sem pecado, seja o primeiro que lhe atire uma pedra. E tornando a inclinar-se, escrevia na terra. Quando ouviram isto, foram saindo um a um, a começar pelos mais velhos, até os últimos. Ficou só Jesus e a mulher ali em pé. Então, erguendo-se Jesus e não vendo a ninguém, senão a mulher, perguntou-lhe: Mulher, onde estão aqueles teus acusadores? Ninguém te condenou? Respondeu ela: Ninguém, Senhor. E disse-lhe Jesus: Nem eu te condeno. Vai-te e não peques mais. João 8, 7 a 11.
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Eu sou o Alfa e o Ômega, o princípio e o fim. A quem tiver sede, de graça lhe darei a beber da fonte da água da vida. Apocalipse 21:6.

Eu quero dizer pra você, não se importe com o que as pessoas dizem a teu respeito. Se importe com o que Deus te diz. E Deus diz que você é mais do que vencedor em nome de Jesus. Você não está sozinho, Deus está

0: Sabei que aquele que fizer converter um pecador do erro do seu caminho salvará da morte uma alma e cobrirá uma multidão de pecados. Tiago 5:20.
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2: 12:50.
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0: Chegai-vos para Deus e Ele se chegará para vós. Tiago 4:8.
2: 12:50.

pois eu bem sei os planos que estou projetando para vós, diz o Senhor. Planos de paz e não de mal, para vos dar um futuro e uma esperança. Jeremias 29:11.

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1: 13 horas e 3 minutos.
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verdade vos digo, que se tiverdes fé como um grão de mostarda, direis a este monte, passa daqui para acolá e ele há de passar, e nada vos será impossível. Mateus 17, 20.

porque há um só Deus e um só mediador entre Deus e os homens, Jesus Cristo homem. 1 Timóteo 2:5.

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1: 13 horas e 17 minutos.
2: Uma carta de adeus. Acho que estas são as minhas últimas palavras. Está em tempo de saber a verdade. As drogas estão me matando. Conheci o tóxico ainda muito novo, através de uma pessoa que me apresentou aquilo que tiraria minha vida. Tentei recusar, mas disseram que não era homem, e então aceitei. No começo foram as torturas, depois o devaneio e a seguir a escuridão. Aí veio a falta de ar, o medo, as alucinações, e depois a euforia das drogas novamente. Eu me sentia mais gente do que as outras pessoas. Achava tudo ridículo e muito engraçado. Até Deus me ridicularizava. Mas hoje eu reconheço que Deus é o mais importante de tudo no mundo, pois sei que não tenho a menor chance de viver. É muito tarde para mim. Mas tenho um último pedido a fazer. Diga a todos que em cada porta de escola, em cada cursinho de universidade, em qualquer lugar, há sempre alguém que irá mostrar-lhes o destruidor de suas vidas e que os levará à loucura e à morte. Não deixe que isso aconteça com você. Diga não às drogas, e sim a Jesus.

qualquer coisa que lhe pedirmos, dele receberemos, porque guardamos os seus mandamentos e fazemos o que é agradável à sua vista. 1 João 3, 22.

Aquele, pois, que ouve estas minhas palavras e as põe em prática será comparado a um homem prudente que edificou a casa sobre a rocha. Mateus 7:24.

0: aquele que não ama não conhece a Deus, porque Deus é amor. 1 João 4:8.
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Então veio a palavra do Senhor a Jeremias, dizendo: Eis que eu sou o Senhor, o Deus de toda a carne. Acaso alguma coisa é demasiado difícil para mim? Jeremias 32, 26, 27.

0: porque fostes comprados por bom preço. Glorificai, pois, a Deus no vosso corpo e no vosso espírito, os quais pertencem a Deus. 1 Coríntios 6:20.
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2: 13 horas e 49 minutos.
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0: E achado na forma de homem, humilhou-se a si mesmo, tornando-se obediente até a morte e morte de cruz. Pelo que também Deus o exaltou soberanamente e lhe deu o nome que é sobre todo nome, para que ao nome de Jesus se dobre todo o joelho dos que estão nos céus e na terra e debaixo da terra. Filipenses 2:8-10.
2: 13 horas e 50
5: minutos. 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
1: 14 horas e 4 minutos.
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sendo rico, se fez pobre. Aleluia. Aquele que é o pão da vida, começou o seu ministério sentindo fome. Aleluia. Aquele que é a água da vida, terminou o seu ministério cheio de sede. Aquele que convida os pecadores para descansarem nele, sofreu cansaço. Aquele que é a nossa consolação, no seu ministério chorou. Aquele que é o Senhor de todos, foi vendido como escravo. Aquele que é o nosso bom pastor, foi levado à cruz como ovelha ao matador. Aquele que é vida, se entregou à morte, a qual morrendo destruiu. Aleluia. Jesus passou por isso.

0: Eu sou a videira verdadeira, e meu Pai é o lavrador. João 15:1.
1: Você vai ser surpreendido por Ele. A tua casa será surpreendida por Ele. Deus, Ele é poderoso para fazer infinitamente mais além de tudo quanto pedimos ou pensamos, segundo o Seu poder que opera em nós. É isso que eu creio.

recebe aí em nome de Jesus. Enquanto conclama.

0: Glória a Deus, glória a Deus, glória a Deus.
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2: 14 horas e 19 minutos.
3: Sejam agradáveis as palavras da minha boca e a meditação do meu coração perante a tua face, Senhor, rocha minha e redentor meu. Salmos 19, 14.

O filho. Um homem muito rico e seu filho tinham grande paixão pelas artes e tinham de tudo em sua coleção. Mas o jovem precisou ir para a guerra e morreu em batalha quando resgatava outro soldado. O pai recebeu a notícia e sofreu profundamente a morte do seu único filho. Depois de algum tempo, um jovem bateu à sua porta com uma grande tela em suas mãos e disse: "O senhor não me conhece, mas eu sou o soldado por quem seu filho deu a vida. Ele estava me levando a um lugar seguro, mas foi atingido e morreu." Ele falava muito do senhor e de seu amor pelas artes. Então o rapaz estendeu os braços e disse: "Eu sei que não é muito, mas creio que seu filho gostaria que o senhor recebesse isto." Era um retrato pintado pelo jovem soldado. Ele agradeceu e ofereceu-se para pagar-lhe pela pintura. "Não", disse o jovem, "eu nunca poderei pagar o que seu filho fez por mim. Essa pintura é um presente." O pai colocou a tela à frente de suas grandes obras de arte. E sempre que alguém visitava sua casa, ele mostrava o retrato do filho antes de mostrar sua famosa galeria. Mas depois de algum tempo, o homem morreu e haveria um leilão de todas as obras de arte que lhe pertenciam. E o leiloeiro bateu seu martelo para dar início ao leilão. "Começaremos o leilão com a tela O Filho. Quem oferece o primeiro lance?", perguntou. Houve um grande silêncio. Então alguém disse: "Queremos ver as pinturas famosas. Esqueça esta." O leiloeiro insistiu: "Alguém oferece algo por esta pintura?" Finalmente uma voz: "Eu fico com ela." Era o velho jardineiro da casa. Sendo um homem muito pobre, não pôde oferecer muito. Então o leiloeiro soltou seu martelo e disse: "Sinto muito, damas e cavaleiros, mas o leilão chegou ao seu final." "Mas e as pinturas?", perguntaram os interessados. "Eu sinto muito, quando me chamaram para fazer o leilão, havia um segredo no testamento do antigo dono. Não seria permitido revelar este segredo até este exato momento. Somente a pintura O Filho seria leiloada. Aquele que a comprasse herdaria absolutamente todas as suas posses, inclusive as pinturas famosas. O homem que comprou O Filho fica com tudo." Deus entregou seu único e amado filho para morrer por nós numa cruz. E assim como o leiloeiro, a mensagem hoje é: quem ama o filho tem tudo com o pai e herdará suas riquezas. A sede. Segundo especialistas, devemos beber pelo menos 2 litros de água por dia. Isto pode reduzir o risco de ataque cardíaco, dar à nossa pele uma cor saudável e ajudar a perder peso. Quando fazemos exercícios ou vivemos num clima quente ou seco, devemos beber mais água. Mesmo quando não temos sede, devemos beber água. No sentido espiritual, a nossa sede também existe. Quando estamos secos espiritualmente, precisamos nem que seja uma gota da palavra e do conhecimento de Deus em nossas vidas. A nossa sede de Deus torna-se evidente quando temos consciência do nosso pecado e da nossa necessidade espiritual. Se você está sedento quase à morte, saiba que a sede de Deus só pode ser saciada por Jesus, a água viva.

dizer, seja somente pra te adorar. Enquanto eu viver, Senhor, cada fôlego de vida seja pra tua glória. Só assim faz sentido existir, Senhor.

0: Mas se o ímpio se converter de todos os seus pecados que cometeu, e guardar todos os meus estatutos, e proceder com retidão e justiça, certamente viverá, não morrerá. Ezequiel 18, 21.
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0: alguém quer vir após mim. Negue-se a si mesmo e tome cada dia sua cruz e siga-me. Lucas 9:23.
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2: 14:47.
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0: e a paz com todos e a santificação, sem a qual ninguém verá o Senhor. Hebreus 12, 14.
1: 14 horas e 53 minutos.

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1: Muito bem-vindo a mais um encontro com a Palavra. Já andamos um bom caminho juntos. Este estudo da Bíblia já nos trouxe ao Novo Testamento, mais especificamente as cartas do apóstolo Pedro. Ele faz uma bela pregação do Evangelho no final do primeiro capítulo de sua primeira carta. Ele escreve assim: pois vocês sabem que não foi por meio de coisas perecíveis, como prata ou ouro, que vocês foram redimidos da sua maneira vazia de viver, transmitida por seus antepassados, mas pelo precioso sangue de Cristo, como de um cordeiro sem mancha e sem defeito, conhecido antes da criação do mundo, revelado nestes últimos tempos em favor de vocês. Você que estudou o Velho Testamento neste programa sabe que estas palavras remontam os livros de Levítico, Deuteronômio e de Rute, que apresentam o conceito de redenção. Em Levítico capítulo 19, encontramos a seguinte lei referente à redenção. Se um judeu tivesse vendido seu negócio para um gentil, ele poderia procurar um de seus parentes e dizer: tive de vender meu negócio para um gentil e quero que você seja o meu parente redentor. O meu Goel, redima para mim o negócio.

0: negócio que tive de vender para aquele gentio. Se aquele parente tivesse condições financeiras de fazer isso, ele era obrigado a se tornar parente redentor e comprar de volta o negócio que tinha sido vendido para um gentio. O livro de Deuteronômio nos apresenta a lei da redenção doméstica. Se uma mulher gentil como Ruth se casasse com um homem judeu e ele morresse sem deixar filhos, e ela dissesse a um parente do marido: quero que você seja o meu goel, o meu parente redentor. Eu passei a fazer parte da família de Deus através do casamento com seu irmão. Agora que ele está morto e eu voltei para o frio, quero que você me compre de volta para a família de Deus, pagando todos os meus débitos e casando-se comigo. Se o parente fizesse isso, seria considerado o goel, ou o parente redentor. Aprendemos que aquele era o conceito de redenção, e antes de tudo era uma lei comercial e depois uma lei civil. No Novo Testamento, por exemplo, quando Pedro fala sobre a morte de Jesus Cristo na cruz para nossa salvação, Jesus é citado como nosso goel, o nosso redentor. Jesus nos comprou e nos trouxe de volta para Deus através da sua morte na cruz e através da sua ressurreição, criando um relacionamento conosco, como aconteceu entre Boaz e Ruth. Este é o conceito de redenção apresentado por Pedro no capítulo 1. Vocês devem estar lembrados que nos programas anteriores levantei a questão de quando Pedro se converteu e do que é conversão. No capítulo 1 desta carta, Pedro fala sobre o processo do novo nascimento. Como esse processo começa? Bom, muitas pessoas entendem o novo nascimento a partir da sua própria experiência. Você também não poderia entender o nascimento físico se não tivesse passado por ele. Quando você nasceu fisicamente, não precisou fazer nada. Sua atuação foi passiva e você não precisou dominar nenhum conhecimento de obstetrícia. O mesmo acontece com o seu nascimento espiritual. Você não precisa entender o processo do novo nascimento até que ele aconteça para você. É isso que Pedro está fazendo nesta carta. Ouça a descrição que ele faz. Agora que vocês purificaram a sua vida pela obediência à verdade, visando ao amor fraternal e sincero, amem sinceramente uns aos outros e de todo o coração. Vocês foram regenerados, referindo-se ao novo nascimento, não de uma semente perecível, mas imperecível, por meio da palavra de Deus viva e permanente, pois toda a humanidade é como a relva e toda a sua glória como a flor da relva. A relva murcha e cai a sua flor, mas a palavra do Senhor permanece para sempre. Essa é a palavra que lhes foi anunciada. Portanto, livrem-se de toda maldade e de todo engano, hipocrisia, inveja e toda espécie de maledicência. Como crianças recém-nascidas, desejem de coração o leite espiritual puro, para que por meio dele cresçam para a salvação, agora que provaram que o Senhor é bom. De acordo com Pedro, é assim que nascemos de novo. Ouvimos a palavra de Deus quando ela é pregada, palavra que foi anunciada pelos profetas e que os anjos anseiam por observar. Quando você ouviu a pregação da palavra de Deus, ela funcionou com uma semente imperecível. No grego, a palavra semente é a mesma que esperma. Para que ocorra um nascimento físico, é necessário que exista uma semente e um óvulo. Quando a semente fertiliza o óvulo, aí acontece a concepção da vida. 9 meses depois, a vida que foi concebida nasce para este mundo. No primeiro capítulo de sua carta, Paulo compara o nascimento físico com o espiritual. Ele diz que a diferença entre o nascimento físico e o espiritual é que no espiritual a semente é imperecível. Pedro afirma que no nascimento espiritual, o esperma incorruptível era a palavra de Deus, e nossa fé é o óvulo. Quando respondemos à palavra de Deus em fé, esta semente incorruptível fertilizou o óvulo da nossa fé. A vida espiritual foi concebida em nós quando cremos na palavra de Deus. De acordo com Pedro, quando cremos na palavra de Deus, nossa alma foi purificada. Vários eventos aconteceram e culminaram com a crise do novo nascimento. O resultado do novo nascimento é o fruto do Espírito que culmina no nosso amor pelos irmãos. A exortação de Pedro para os que passaram pelo processo de regeneração ou novo nascimento é o amor sincero uns pelos outros e de todo o coração. Pedro também exorta os recém-nascidos a desejarem de coração o leite espiritual puro, para que por meio dele cresçam para a salvação. Mas quando acontece o novo nascimento?
1: Bom, de acordo com Jesus, ele é como o vento, não sabemos de onde vem nem para onde vai. Com isso, Jesus disse que não existe um padrão fixo para o novo nascimento. Mas, mesmo assim, Pedro apresenta algumas características desse processo. Para Pedro, existe a concepção espiritual, a gestação espiritual e o nascimento espiritual. E depois do nascimento, Pedro exorta os recém-nascidos a desejarem de coração o leite espiritual puro, para que por meio dele cresçam para a salvação. Assim como o bebê busca desesperadamente pelo peito da mãe, o recém-nascido espiritual deve buscar com avidez a palavra de Deus. Observe a importância da palavra de Deus em todo o processo do novo nascimento. Vou novamente fazer uma pergunta muito importante. E você? Você já se converteu? Talvez eu deva fazer a pergunta assim. Você está nascendo de novo? A Bíblia fala de pessoas mortas espiritualmente. Paulo fala em Efésios 2, versículo 1. Vocês estavam mortos em suas transgressões e pecados, nos quais costumavam viver. Por isso é possível ter todos os sinais vitais físicos e ainda assim estar morto espiritualmente. De acordo com a primeira carta de Pedro, capítulo 1, também é possível ter vida espiritual antes de passar pelo novo nascimento. Em 2 Coríntios 5, versículo 17, nós lemos assim: portanto, se alguém está em Cristo, é nova criação. As coisas antigas já passaram, eis que surgiram coisas novas. Durante anos, quando eu ouvia sobre o novo nascimento, eu pensava: ah, isso ainda não aconteceu comigo. As coisas velhas ainda não passaram para mim e nem se tornaram novas. Ainda não passei por essa transformação da minha vida. Talvez o primeiro passo para o novo nascimento é constatar que ainda não nascemos de novo. Pedro revela como chegar ao novo nascimento quando diz que é possível que nossa alma seja purificada pelo ouvir a palavra de Deus e crer e obedecer. O ouvir se refere à concepção espiritual. Depois purificamos nossas almas através do constante contato com a palavra de Deus, que nos leva por todo o processo de gestação espiritual, que pode ter diferentes durações. Para alguns, o novo nascimento ocorre quase que no início da fé. Outros precisam de um tempo até que passam por ele. Depois disso, vem a fase de crescer e se desenvolver. O segundo capítulo traz uma passagem muito bonita na qual Pedro relaciona o povo de Deus do Velho Testamento ao povo de Deus do Novo Testamento. Vocês, porém, são geração eleita, sacerdócio real, nação santa, povo exclusivo de Deus para anunciar as grandezas daquele que o chamou das trevas para sua maravilhosa luz. Antes vocês nem sequer eram povo, mas agora são povo de Deus. Não haviam recebido misericórdia, mas agora a receberam. Amados, insisto em que, como estrangeiros e peregrinos no mundo, vocês se abstenham dos desejos carnais que guerreiam contra a alma. No Velho Testamento, Deus queria ter um reino e ser o rei de um local determinado com um povo especial, o povo de Israel. Mas o povo de Israel não aceitou o plano de Deus e buscou Samuel para dizer que eles não queriam mais que Deus fosse o rei deles. Ao escrever para os judeus seguidores de Cristo espalhados por toda a Ásia Menor, ele declara: vocês são uma nação santa. Eles eram uma nação santa, mas será que estavam todos sob uma só bandeira? Estavam todos unidos num só país, dentro dos limites de um Estado? Não, já não eram mais um Estado politicamente organizado desde os tempos do cativeiro babilônico. E até que Jesus Cristo volte, não voltarão mais a ser. Mas na América do Sul, na América do Norte, no Paquistão, na Índia, nas Filipinas, no Japão, na Alemanha, no Vietnã, no Camboja, na Polônia e em todo o mundo, em qualquer lugar em que haja pessoas que coroem Jesus Cristo como seu Senhor e Rei, essas pessoas, indivíduos ou grupos, são o reino de Deus. E foi a estas pessoas, indivíduos ou grupos espalhados por todo o mundo, que ele chamou de nação santa. Quando estudarmos o capítulo 3 da segunda carta de Pedro, junto com outros textos da Bíblia, inclusive alguns de Paulo, veremos que um dia Deus reunirá esta nação de todos os cantos do mundo. No Novo Testamento, esta nação santa é chamada de a Igreja. No Velho Testamento, este povo era chamado simplesmente de povo de Deus. Pedro se refere a esta nação santa como sacerdócio real. Mas o que é um sacerdote? Um sacerdote é alguém que vai até a presença de Deus e intercede por outras pessoas. O profeta vinha da presença de Deus com a palavra para o povo. O sacerdote ia até a presença de Deus para pedir pelo povo. Todo este povo espalhado por toda a Ásia Menor era feito de sacerdotes. Sacerdotes enviados para todas as partes do mundo para fazer discípulos para Jesus Cristo e interceder junto a Deus em nome deles. Em Apocalipse capítulo 1, versículo 6, a Bíblia se refere a este povo como reino e sacerdotes, ou o sacerdócio do crente, como alguns se referem. Pedro também diz, povo exclusivo de Deus, estrangeiro neste mundo. Esse mundo não é meu lar, sou apenas um passageiro aqui. Meu tesouro está depositado em algum lugar, além desse céu azul. Os anjos me chamam para o mar dourado do céu, e eu já não me sinto em casa neste mundo. Esse é um trecho de uma canção que descreve o que Pedro fala sobre o povo de Deus. Mais uma pergunta. Você faz parte desta nação santa? Você nasceu de novo? Pense nisso. Até o próximo programa.
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3: Vivifica-me, ó Senhor, por amor do teu nome, por amor da tua justiça, tira minha alma da angústia. Salmo 143, 11.

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1: 15 horas e 16 minutos.
2: A Ponte. 2 irmãos que moravam em fazendas vizinhas, separadas apenas por um riacho, tiveram um desentendimento. Foi a primeira grande desavença em toda uma vida de trabalho lado a lado. O que começou com um pequeno mal-entendido, finalmente explodiu numa troca de palavras ríspidas, seguidas por semanas de total silêncio. Numa manhã, o irmão mais velho ouviu alguém batendo à sua porta, dizendo: "Estou procurando trabalho e talvez você tenha algo para mim." "Sim", disse ele, mostrando em seguida a fazenda do seu irmão mais novo, além do riacho, contando que haviam brigado e que não podia mais suportá-lo. Então mandou construir uma cerca bem alta entre as duas fazendas, entregou o material e foi para a cidade. E quando voltou, não acreditou no que viu. Em vez de cerca, uma ponte foi construída ali, ligando as duas margens do riacho. Era um belo trabalho, mas o fazendeiro não gostou nada do que viu. As surpresas não pararam aí. Ao olhar novamente para a ponte, viu seu irmão se aproximando de braços abertos. Por um instante, permaneceu imóvel do seu lado do rio. Então, o irmão mais novo disse: "Você realmente foi muito amigo construindo esta ponte mesmo depois de tudo o que aconteceu." De repente, num só impulso, o irmão mais velho correu na direção do outro e abraçaram-se, chorando no meio da ponte. O homem que fez o trabalho estava de partida quando alguém disse: "Espere, fique conosco." E ele respondeu: "Não posso. Tenho outras pontes para construir." Não deixe que cercas ou muros impeçam a sua aproximação com o próximo. Construa uma ponte sólida de amor, paz e comunhão.

porque estou certo de que nem a morte, nem a vida, nem anjos, nem principados, nem coisas presentes, nem futuras, nem potestades, nem altura, nem a profundidade, nem qualquer outra criatura nos poderá separar do amor de Deus que está em Cristo Jesus, nosso Senhor. Romanos 8, 38, 39.

tomando um cálice, rendeu graças e deu-lhe, dizendo: Bebei dele todos, pois isto é o meu sangue, o sangue do pacto, o qual é derramado por muitos para a remissão dos pecados. Mateus 26, 27 e 28.

0: uma causa.
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2: Olá, meus amados, a paz do Senhor. Pastor Donizete, novamente aqui, da Igreja da Promessa, para mais uma gota de mel, orando a palavra. Hoje, Salmos 8, versículo 1, diz assim, olha. Ó Senhor, Senhor nosso, quão magnífico em toda a terra é o teu nome, pois expuseste nos céus a tua majestade. Lendo esse versículo, me lembrei do episódio da minha vida. Eu estava numa cidade, Diadema, São Paulo, uma certa noite, anoitecendo, noite de inverno, noite limpa, bem clara, sabe? Aquele céu azul estrelado, coisa mais linda. E me achei tão pequeno, eu não era crente, não era, mas me senti menos como uma formiga de ver essa glória de Deus. E aí deparei com esse versículo, conhecendo a palavra, a majestade de Deus está nos céus. E é muito importante isso quando você orar, você exaltar a majestade do Senhor, quão magnífico é o teu nome, Senhor. Então vai pertencer à parte do louvor. Como é que é essa parte do louvor na oração? Normalmente, conforme Jesus ensinou no Pai Nosso, o momento da oração de louvor é o começo da oração. Você entra agradecendo, entra adorando, louvando a Deus, e aí é o momento oportuno de você citar esse salmo. Quão magnífico é o teu nome, Senhor, em toda a terra. Puseste a tua majestade, Senhor, nos céus. Glória a Deus. Então, uma oração de louvor. É tão bom, irmãos, louvar a Deus. Traz um refrigério na alma. Então, experimente quando você for orar, começar primeiro louvando. Vai louvando. Esquece a intercessão, a súplica, o pedido. Vai louvando, até que você sente que encheu a medida do louvor. Aí, então, você pode entrar nos outros tipos, na outra fase da oração. Amém? Deus te abençoe. Fica com essa pequena gota de mel, em nome de Jesus. Seja uma bênção na sua vida. Paz do Senhor. Se puder, compartilhe.
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3: Não vos inquieteis, pois, pelo dia de amanhã, porque o dia de amanhã cuidará de si mesmo. Basta cada dia o seu mal. Mateus 6:34.
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nem todo o que me diz, Senhor, Senhor, entrará no reino dos céus, mas aquele que faz a vontade de meu Pai que está nos céus. Mateus 7, 21.

Senhor Jesus, Tu és o nosso maior tesouro, Tu és a nossa maior riqueza, meu Pai. Tu és o nosso universo, o dono da nossa vida. Nós não vivemos sem o Senhor.

solte a voz e cante. Aleluia. Oh, Deus maravilhoso. Tu és o nosso Deus, o nosso tudo. Aleluia. Nós sentimos a sua presença nessa noite, meu Deus. Agora erga suas mãos.

0: Aleluia! Que maravilha, Jesus! Obrigado, Jesus! Obrigado, Senhor! Obrigado, Senhor, em nome de Jesus! Aleluia!
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3: A idolatria. Em uma cidade do interior havia um senhor que estava muito enfermo, porém cria que Deus iria curá-lo. Certo dia, um amigo foi visitá-lo e, ao ver que ele estava doente, disse: chegou uma santa na cidade, e se eu fosse você, iria até lá e tocaria nela para receber uma graça, quem sabe a cura. E ele respondeu: eu não vou, pois não creio nisso. Somente o Deus verdadeiro que fez os céus e a terra pode me curar. Alguns dias se passaram e novamente fizeram-lhe o convite para que fosse até a santa, que certamente seria curado. Mas desta vez resolveu fazer o seguinte: disse que iria, porém antes teria que pegar o seu cachorro e amarrar na varanda de sua casa para cuidar dela até que voltasse. Então foi, em seguida voltou com um enorme cachorro feito de gesso que enfeitava o seu jardim e fez como havia dito. Então, surpreso, o amigo lhe disse: não estou entendendo. Como esse cachorro pode cuidar da sua casa sendo de gesso? E ele respondeu: pois é, da mesma forma eu te pergunto como algo feito de barro pelas mãos dos homens poderá me curar. E aquele homem ficou sem saber o que dizer e foi embora, mas certamente com uma nova convicção a respeito da grande verdade descrita na palavra de Deus, a de que existe só um mediador entre Deus e os homens, e este é Jesus.
4: 15 horas e 51 minutos.

mas fiel é Deus, o qual não deixará que sejais tentados acima do que podeis existir. Antes, com a tentação, dará também o meio de saída para que a possais suportar. 1 Coríntios 10, 13.

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1: 16:04.
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prosperará nenhuma arma forjada contra ti. E toda língua que se levantar contra ti em juízo, tu a condenarás. Isaías 54, 17. Se o Senhor não edificar a casa, em vão trabalham os que edificam. Se o Senhor não guardar a cidade, em vão vigia a sentinela. Salmos 127, 1.

0: como José.
1: Eu também.
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3: 16 horas e 15 minutos.
4: Eis que do Senhor teu Deus são o céu e o céu dos céus, a terra e tudo que nela há. Deuteronômio 10, 14.

0: If you can find cheaper pussy anywhere, fuck it.
1: E não entrará nela coisa alguma impura, nem o que pratica abominação ou mentira, mas somente os que estão escritos no livro da vida do Cordeiro. Apocalipse 21, 27.

0: porque não me envergonho do Evangelho, pois é o poder de Deus para a salvação de todo aquele que crê. Romanos 1,16.
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festa veio exaltar o nome do Senhor. Então dê a ele um grito de júbilo e um brado de vitória. Glória ao teu nome, Senhor. Aleluia.

0: elas andando, não se embaraçarão os teus passos. E se correres, não tropeçarás. Provérbios 4:12.
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2: 16:47.
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0: todos nós andávamos desgarrados como ovelhas. Cada um se desviava pelo seu caminho, mas o Senhor fez cair sobre ele a iniquidade de todos nós. Ele foi oprimido e afligido, mas não abriu a boca. Como um cordeiro que é levado ao matadouro, e como a ovelha que é muda perante os seus tosqueadores, assim ele não abriu a boca. Isaías 53, 6 e 7.
1: 16 horas e 53 minutos.

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1: 17 horas e 1 minuto.
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0: adiantando-se um pouco, prostrou-se com o rosto em terra e orou, dizendo: Meu Pai, se é possível, passa de mim este cálice. Todavia não seja como eu quero, mas como tu queres. Mateus 26, 39.
1: Tá todo mundo aqui?
2: É, tá na hora de...

Aleluia! Você não é cópia, não. Você tem modelo.

mesmo erreis, Deus não se deixa escarnecer, porque tudo que o homem semear, isso também ceifará. Gálatas 6:7.

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1: 17 horas e 18 minutos.
2: Qualquer que confessar que Jesus é o Filho de Deus, Deus permanece nele e ele em Deus. 1 João 4:15.

na verdade vos digo, que tudo quanto pedirdes a meu Pai em meu nome, Ele vo-lo há de dar. João 16, 23.

percorria Jesus toda a Galiléia, ensinando nas sinagogas, pregando o Evangelho do Reino e curando todas as doenças e enfermidades entre o povo. Assim a sua fama correu por toda a Síria, e trouxeram-lhe todos os que padeciam, acometidos de várias doenças e tormentos, os endemoniados, os lunáticos e os paralíticos, e ele os curou. Mateus 4, 23, 24.

0: toda língua confesse que Jesus Cristo é o Senhor, para a glória de Deus Pai. Filipenses 2:11.
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0: Esforça-te e tem bom ânimo. Não te atemorizes nem te espantes, porque o Senhor teu Deus está contigo por onde quer que andares. Josué 1:9.
1: 17 horas e 50 minutos.

O Senhor te guiará continuamente e te fartará até em lugares áridos e fortificará os teus ossos. Serás como um jardim regado e como um manancial cujas águas nunca falham. Isaías 58:11.

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1: 18 horas e 2 minutos.
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elevo os meus olhos para os montes, de onde me vem o socorro? O meu socorro vem do Senhor, que fez os céus e a terra. Salmos 121, 1 e 2.

se alguém diz, eu amo a Deus e odeia seu irmão, é mentiroso. Pois quem não ama a seu irmão a qual viu, não pode amar a Deus a quem não viu. 1 João 4:20.

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1: 18 horas e 15 minutos.
2: Então dali buscarás ao Senhor teu Deus, e o acharás, quando buscardes de todo o teu coração e de toda a tua alma. Deuteronômio 4:29.
3: Yeah! 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

0: está bravo e o vento é forte. Não te assuste, Deus sabe muito bem aonde tu estás. 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
1: Só Deus mesmo, hein?

Dá glória a Deus. Oh, você pode ter certeza que você é um vencedor, meu irmão. Você pode ter certeza que você é um vencedor. Olha para o teu irmão e diga assim: eu estou do lado de um vencedor. Tem um vencedor aqui do meu lado. Você é um vencedor. O inimigo tenta falar para você que você não vai chegar em lugar nenhum, mas eu quero te dizer que você já chegou ao pé da cruz. Já chegou ao pé da cruz. Diga para o teu irmão: você é um vencedor. Eu sou um vencedor. Fala para ele, por isso cante. Cante. Levanta a mão, cante.

0: ou você é um vencedor? Diga para ele, você é vencedor. Você quer ouvir uma história de um vencedor? Quer ouvir a história de um vencedor? Então senta um pouquinho aí.
1: Elias disse a Eliseu: pede-me o que queres que eu te faça antes que seja tomado de ti. E disse Eliseu: peço-te que haja sobre mim dobrada porção do teu espírito. 2 Reis 2:9.

nosso e Deus nosso, de receber a glória e a honra e o poder, porque tu criaste todas as coisas, e por tua vontade existiram e foram criadas. Apocalipse 4:11.

0: saiu do trono uma voz dizendo: Louvai o nosso Deus, vós todos os seus servos, e vós que o temeis, assim pequenos como grandes. Apocalipse 19, 5.
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estes sinais seguirão aos que crerem. Em meu nome expulsarão os demônios, falarão novas línguas. Marcos 16, 17.

0: mais em todas estas coisas, somos mais do que vencedores por aquele que nos amou. Romanos 8:37.
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2: 18:46.
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0: Então andarás seguro pelo teu caminho e não tropeçará o teu pé. Quando te deitares, não temerás. Sim, tu te deitarás e o teu sono será suave. Provérbios 3, 23, 24.
1: 18 horas e 51 minutos.

fiéis. Não sabeis que a amizade do mundo é inimizade contra Deus. Portanto, qualquer que quiser ser amigo do mundo constitui-se inimigo de Deus. Tiago 4:4.

a nossa leve e momentânea tribulação produz para nós cada vez mais abundantemente um eterno peso de glória. 2 Coríntios 4:17.

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1: 19 horas e 17 minutos.
2: O tempo. O tempo é um fenômeno interessante. A cada ano que se passa, observamos em nós mesmos as mudanças que o tempo opera. Nós não o vemos. Vemos somente as marcas e os resultados que ele deixa. Entretanto, não há nada de errado com o tempo. É o curso natural das coisas. Disse o sábio Salomão: há tempo para todas as coisas. Tudo tem o seu tempo determinado. E há tempo para todo o propósito debaixo do céu. E em meio a tantas mudanças, será que podemos encontrar alguém que seja imutável? Sim, para a alegria e tranquilidade daquele cuja fé está firmada em Cristo, a rocha eterna, encontramos o maravilhoso testemunho das Santas Escrituras que afirmam: Jesus Cristo é o mesmo ontem e hoje e eternamente. Que maravilha podermos descansar em Cristo Jesus, sabendo que Ele não muda. E não muda porque não tem necessidade de mudar. Ele é perfeito e eterno. O seguidor de Cristo não se impressiona mais com o tempo. Para ele existe em sua frente apenas a eternidade. A eternidade.

mais uma chance. Havia um homem muito rico que possuía muitos bens e um único filho, seu herdeiro, que gostava de fazer festas e estar com seus amigos e nunca ouvia os conselhos do seu pai. Um dia, o velho pai, já avançado em idade, disse aos seus empregados para construírem um pequeno celeiro. Dentro dele, o próprio pai fez uma forca e junto a ela uma placa com os dizeres: "Para você nunca mais desprezar as palavras de teu pai." E disse ao filho: "Eu já estou velho e quando eu partir, você tomará conta de tudo. Talvez você deixe a fazenda nas mãos dos empregados, venda todos os bens para se sustentar e gaste tudo. E quando não tiver mais nada, teus amigos se afastarão de você e só então se arrependerá amargamente de não ter dado ouvidos a teu pai. Foi por isso que construí essa forca. Ela é para você. Quero que prometa que, se acontecer o que eu disse, você se enforcará nela." O jovem riu, achou um absurdo, mas para não contrariar o pai, prometeu, pensando que isso jamais pudesse acontecer. O tempo passou, o pai morreu e seu filho tomou conta de tudo. Mas assim como seu pai havia previsto, o jovem gastou tudo, vendeu os bens, perdeu os amigos e até a própria dignidade. Desesperado e aflito, começou a refletir sobre sua vida e viu que havia sido um tolo. E lembrou-se das palavras do seu pai. Pesaroso, o jovem levantou os olhos e avistou o pequeno celeiro. A passos lentos, dirigiu-se até lá e, entrando, viu a forca e a placa empoeiradas e então pensou: "Eu nunca segui as palavras do meu pai, não pude alegrá-lo quando estava vivo, mas pelo menos desta vez farei a vontade dele. Vou cumprir minha promessa. Não me resta mais nada." Então ele subiu nos degraus e colocou a corda no pescoço e pensou: "Ah, se eu tivesse uma nova chance." Então se jogou do alto dos degraus e por um instante sentiu a corda apertar sua garganta. Mas o braço da forca era oco e quebrou-se facilmente e o rapaz caiu no chão. Sobre ele caíram joias, esmeraldas, pérolas, rubis, safiras e brilhantes. A forca estava cheia de pedras preciosas e um bilhete. Nele estava escrito: "Esta é a tua nova chance. Com amor, teu velho e já saudoso pai." Deus é exatamente assim. Quando nos arrependemos, Ele sempre nos dá uma nova chance. O meu Espírito que está sobre ti e as minhas palavras que pus na tua boca não se desviarão da tua boca. Isaías 59, 21.

0: Deus suprirá todas as vossas necessidades, segundo as suas riquezas na glória em Cristo Jesus. Filipenses 4:19.
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0: fosse boca de Deus aqui esta noite e emprestasse seus lábios ao Senhor e cantasse para a pessoa que está do seu lado: filho, eu quero tanto. Vamos lá. Filho, eu enxugar teu pranto, te fazer só meu.
1: Te fazer só meu.
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meu povo que se chama pelo meu nome se humilhar e orar e buscar a minha face e se desviar dos seus maus caminhos, então eu ouvirei do céu e perdoarei os seus pecados e sararei a sua terra. 2 Crônicas 7:14.

0: Respondeu-lhe Jesus: em verdade te digo, que se alguém não nascer de novo, não pode ver o reino de Deus. João 3:3.
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2: 19:48.
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0: Tu, Senhor, permaneces eternamente, e o teu trono subsiste de geração em geração. Lamentações 5:19.
1: Dezenove horas e 54 minutos.

0: para mim tenho por certo que as aflições deste tempo presente não são para comparar com a glória que em nós há de ser revelada. Romanos 8:18.
1: Salmo 150 diz: todo ser que respira, louva.

0: ti o meu melhor, Senhor, o meu samba adorador.
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2: 20 horas e 1 minuto.
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andeis ansiosos por coisa alguma. Antes, em tudo sejam os vossos pedidos conhecidos diante de Deus pela oração e súplica com ações de graças. E a paz de Deus, que excede todo entendimento, guardará os vossos corações e os vossos pensamentos em Cristo Jesus. Filipenses 4, 6 e 7.

Seja qual for a sua necessidade, seja qual for o lugar onde você esteja, Ele te encontra hoje à noite. Ele te encontra hoje à noite. Feche os teus olhos.

tristeza ferida ligará, sim, ligará, sim. Espírito Santo sopra nesse lugar, nessa noite. Paternidade, paternidade, papai. Tem muitos órfãos de pai vivo aqui hoje à noite.

Talvez você não consiga chamar Deus de papai, Deus de pai. Mas nós não somos órfãos, você não é órfão.

Sede vós também pacientes, fortalecei os vossos corações, porque a vinda do Senhor está próxima. Tiago 5:8.

0: pedi e dar-se-vos-á, buscai e achareis, batei e abrir-se-vos-á, pois todo o que pede recebe, e quem busca acha, e ao que bate abrir-se-lhe-á. Mateus 7:7-8.
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Ainda que eu ande pelo vale da sombra da morte, não temerei mal algum, porque tu estás comigo. A tua vara e o teu cajado me consolam. Salmos 23:4.

0: de ser afligido andava errado. Mas agora guardo a tua palavra. Salmo 119, 67.
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2: 20 horas e 48 minutos.
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0: Heróis da oração. Sem a oração, Noé não teria construído a arca. Abraão não seria pai da fé. Isaac não teria recebido uma virtuosa esposa. Sem a oração, Jacó não seria Israel. José não teria vencido. Moisés não seria grande como líder se o seu lugar preferido não fosse o Monte Horebe, Monte da Oração. Sem a oração, Elias não seria o homem do fogo. Eliseu não seria movido pelo sobrenatural de tal forma que até nos seus ossos havia unção. Sem a oração, Ana não teria tido um filho. Salomão não seria o homem mais sábio da terra. Sem a oração de Josué, o sol não teria parado. Sem a oração, Neemias não seria o grande construtor do muro de Jerusalém. Os três jovens hebreus não seriam libertos da fornalha. Daniel não seria milagrosamente guardado ao ser lançado na cova dos leões, se não fosse homem de oração. Assim como os heróis da fé, sejamos também heróis da oração.
1: Horas e 54 minutos.

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1: Muito bem-vindo a mais um encontro com a Palavra. Já andamos um bom caminho juntos. Este estudo da Bíblia já nos trouxe ao Novo Testamento, mais especificamente as cartas do apóstolo Pedro.